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8: Há 10 anos, a gravadora Biscoito Fino lançava um CD que reunia 4 músicos que pareciam diferentes demais em suas histórias. Mas o resultado mostra que eles tinham mais em comum do que imaginávamos. Dobrando a Carioca, registra o encontro de Zé Renato, Jarvis Macalé, Ginga e Moacir Luiz. Nesse quarteto tem o ouro da MPB, do tropicalismo ao samba ao jazz. Bem informal, o show mostra essa turma trocando repertórios com seus violões e se divertindo junto com a plateia. Só para apontar alguns destaques de Dobrando a Carioca, o repertório tem os clássicos Catavento e Girassol, de Ginga, e Vapor Barato, de Jardes Macalé. Quem diria que daria certo juntar Jardes, Ginga, Moacir Luiz e Zé Renato? Pois é, deu muito certo.
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9: Se o cão destrói objetos ao ficar sozinho, pode ter ansiedade de separação. 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
1: Prepare seu pet apresentando cheiros e sons de bebês antes do nascimento. Mantenha a rotina de carinho para evitar ciúmes. Na chegada do novo membro, permita o contato supervisionado e calmo. Com paciência e introdução gradual, o animal e o bebê se tornarão grandes amigos.
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1: Nova Brasil FM, hora oficial de Brasília. 4:01.

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1: Coceira intensa, vermelhidão e perda de pelos podem indicar alergias a alimentos, pólen ou produtos de limpeza. 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
9: Há 10 anos, a gravadora Biscoito Fino lançava um CD que reunia 4 músicos que pareciam diferentes demais em suas histórias. Mas o resultado mostra que eles tinham mais em comum do que imaginávamos. Dobrando a Carioca, registra o encontro de Zé Renato, Jardes Macalé, Ginga e Moacir Luiz. Nesse quarteto tem o ouro da MPB, do tropicalismo ao samba ao jazz. Bem informal, o show mostra essa turma trocando repertórios com seus violões e se divertindo junto com a plateia. Só para apontar alguns destaques de Dobrando a Carioca, o repertório tem os clássicos Catavento e Girassol, de Ginga, e Vapor Barato, de Jardes Macalé. Quem diria que daria certo juntar Jardes, Ginga, Moacir Luiz e Zé Renato? Pois é, deu muito certo.

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Olá, bom dia para você que está aqui na sintonia da Nova Brasil. Quarta-feira, hoje, 9 de setembro de 2026. Por aqui, Cláudia Nakazato. Vamos juntos aqui pela Nova Brasil FM, uma empresa do Grupo Tati de Comunicação. Começando muito bem com os engenheiros do Havaí, Piano Bar. O que você...

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0: Nova Brasil e a Rita Lee com Desculpe o Huawei. São 5h21, bom dia. 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
9: Chocolate, uva, cebola, alho e o adoçante xilitol são tóxicos para animais. 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
9: Prepare seu pet apresentando cheiros e sons de bebês antes do nascimento. Mantenha a rotina de carinho para evitar ciúmes. Na chegada do novo membro, permita o contato supervisionado e calmo. Com paciência e introdução gradual, o animal e o bebê se tornarão grandes amigos.
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8: Prepare seu pet apresentando cheiros e sons de bebês antes do nascimento. Mantenha a rotina de carinho para evitar ciúmes. Na chegada do novo membro, permita o contato supervisionado e calmo. Com paciência e introdução gradual, o animal e o bebê se tornarão grandes amigos.
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0: Nova Brasil e Marisa Monte, O Que Me Importa. A gente ouviu também Titãs, Epitáfio, 5h41. 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
8: Amassar pãozinho é um instinto de filhote para estimular o leite materno. Quando adultos repetem o movimento, demonstram que estão felizes, seguros e extremamente confortáveis. É uma das maiores provas de afeto e confiança que um felino pode oferecer ao seu tutor.
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0: Nova Brasil e esse foi Raul Seixas, Tente Outra Vez. São 6 em ponto. Você fica agora com o Jornal Nova Brasil e eu, Cláudia Nakazato, volto logo mais a partir das 8 horas da manhã. Até já.
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10: Roer é um comportamento natural que alivia o estresse e limpa os dentes, prevenindo o tártaro. Ofereça mordedores adequados, como ossos recreativos ou brinquedos de nylon, conforme o porte do seu cão. Direcionar essa necessidade corretamente promove saúde bucal e bem-estar mental para o seu pet.
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9: Olá, um bom dia, seja bem-vindo, bem-vindo aqui na Nova Brasil Fortaleza. Muito bom ter a sua companhia. Chegamos na metade da semana. Hoje é quarta-feira, 9 de setembro de 2026. Estamos ao vivo, 6 horas, 4 minutos. Muito prazer, eu sou Marcos Vinícius, coordenação de Wagner Mendes, o Vagão. A partir de agora, está no ar Nova Manhã Fortaleza. Música boa e informação leve, que é para você começar bem o seu dia. Mesmo que você ouça antes a Cláudia Nakazato falando Jornal Nova Brasil, entenda Nova Manhã Fortaleza, de 6 às 9, sempre começando muito bem o seu dia, com música boa, informação leve e também a sua participação aqui pelo 859-9112-2829. Bora ser feliz? Então aproveita. Tá chegando o som da Adriana Calcanhoto, Mentiras. Bom dia.

0: Nova Brasil, 6h16.
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0: E aqui no arquivo Nova Brasil, a gente recorda a música Entre o Céu e o Mar, interpretada por grandes artistas. E também um dos grandes sucessos de Elba Ramalho, que se tornou um dos grandes hits românticos da música brasileira nos anos 2000. A música foi composta por Roger Henry e Dudu Falcão, se tornando um tema para muitos casais, sendo lembrada como uma canção que embalou histórias de amor da época. A canção foi lançada em 2001 no álbum Cirandeira, de Elba Ramalho, e se tornou extremamente popular ao fazer parte da trilha sonora da novela Porto dos Milagres, da TV Globo. E se é música boa, você já sabe, toca aqui na Nova Brasil. Elba Ramalho, Entre o Céu e o Mar.

0: Aqui na Nova Brasil, Titãs e Marisa Monte Flores. Ainda teve Roberto Carlos, Fera Ferida. Já são 6h32, não vai se atrasar ouvindo tanta música boa assim. Já aproveita e salva o nosso contato aí na sua agenda, 859-9112-2829, para você começar bem o dia mandando sua mensagem de áudio ou de texto. Aproveita também se você está circulando ou daqui a pouquinho está saindo de casa, aproveita para você informar como é que está o trânsito nessa manhã aqui em Fortaleza. Você também baixa ou atualiza grátis o nosso aplicativo para Android ou iOS. Em qualquer lugar, sempre o melhor da música brasileira. Eu aproveito já para mandar um bom dia para a Nilane Lima, professor Gil, Ayla de Oliveira e Cláudia Gomes. Bom dia para Albeni Fiuza, Davi Duarte, o Armando Franco, o Everardo e a Zoe Victoria. Bom dia para o Alan, Rudá, Nauã e Lucilda. Comandante Donatello, nos dando carona. A você ligado em qualquer lugar do planeta. Compartilha a felicidade com a Nova Brasil.
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12: Já de volta com você e o melhor da música. E aqui nos Cearenses está chegando o clássico Enquanto Engoma a Calça, na interpretação de Marcelo Justa. Essa música é de Climério e Ednardo. E você curte aqui nos Cearenses.

0: Nova Brasil, bom dia, 6h48.
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0: E com a Nova Brasil Fortaleza, você sempre chega muito melhor ao seu destino. Para você que está circulando ou vai sair de casa, aproveita para participar e informar como é que está o trânsito agora, onde você está passando, através do WhatsApp 859-9112-2829. A gente alerta você que a Avenida Silas Munguba, ali no cruzamento com a Bernardo Manuel, já está bastante movimentada. As duas vias já apresentam um grande fluxo de veículos, principalmente no cruzamento. Também há relatos de que o balão do Mondubim começa a ficar bastante movimentado de veículos. Mas para quem está vindo de Pajuçara, sentido Fortaleza, ali próximo ao viaduto do quarto anel viário, tem um acidente que está gerando lentidão para quem está vindo desde a UPA de Pajuçara, sentido Fortaleza. Se você puder, evite aquela região nesse momento. 6h49, tem Elis Regina e Tom Jobim.

0: E ao som de Vando, Fogo e Paixão, a gente fecha essa primeira hora do Nova Manhã.
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0: E houve só que boa notícia, a Anvisa aprovou o registro de um remédio voltado à prevenção de enxaqueca. Com a aprovação do Aqipta, há uma abertura de tratamentos que atuam contra os ativos que despertam a enxaqueca. Um deles é o CGRP, o peptídeo relacionado ao gene da calcitonina, que é uma das principais moléculas que integram os mecanismos da dor. Ativo presente no Aqipta, o antogepanto atua na prevenção das crises de enxaqueca, bloqueando mecanismos da dor. A substância faz parte dos gepantes, que são medicamentos que bloqueiam o CGRP. O desenvolvimento do medicamento priorizou o tratamento das enxaquecas com remédios específicos para isso, no lugar dos medicamentos voltados para outras enfermidades. 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Seu dia mais leve, você mais informado. 6h57. Já tomou água hoje? Então aproveite, se hidrata, beba água. Após os comerciais, você ouve o horário eleitoral gratuito e a gente volta depois com a melhor programação do seu rádio.
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4: O ecossistema brasileiro de inovação reafirma sua liderança regional. 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

0: e alcançar a avaliação de US$1 bilhão. As fintechs e as plataformas de gestão dominam a lista de favoritas.
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10: 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Olá, bom dia. E aí, tudo bem com você? Que ótimo. Manhã de quarta-feira, dia 9 de setembro de 2026. 7 horas 26 minutos. Muito bom ter a sua companhia. Comece essa quarta-feira sempre com um sorriso no rosto e a certeza de que grandes coisas estão por vir. Acredite, você vai conseguir. Eu sou Marcos Vinícius, tocando sempre o melhor da música pra você.
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10: Abrindo essa hora, tá chegando os Easy Posse com Caminhos do Sol.

Nova Brasil, bom dia, 7h33. Tá chegando agora um clássico da música brasileira que foi composto pelo cearense Evaldo Gouveia. A música Alguém Me Disse, de 1960, foi composta junto com o paulista Jair Amorim. Ficou muito boa. Vários artistas regravaram, entre eles Maísa e Calbi Peixoto, mas foi na voz da Gal Costa que ganhou um charme especial. Ouve só.

0: aqui na Nova Brasil, Djavan Lilás. Antes você ouviu Gal Costa, Alguém Me Disse. Já são 7h41. Aproveita já para você salvar o nosso contato aí na sua agenda, no seu WhatsApp. 85991122829 para você começar bem o dia ouvindo música boa e também participando, interagindo, batendo um papo aqui com a gente. Se você está no trânsito, aproveita também para informar como é que está aí, onde você está passando agora. 85991122829. Um bom dia para o Neto Evangelista, nos dando carona, direto de Itaitinga. A Leiliane Leite, o Genilson Marques, a Jane Marcelino, direto de Pacoti, a Andréa Nojosa. A Gevônica Pétala, a Gilvânia Clércia, no Aracati. Um bom dia para o Márcio Alves, o José Acélio, a Sabrina de Souza, a Sivânia Lemos, Marcos Eloia, a Nilce Souza, Ana Juliette e o Luiz Raí. Quem também está acompanhando o nosso musical é a Eliette Carvalho, César e Isabel Alves. 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

delícia, hein? Vocês cantam comigo? Então agora. Meu mundo, você é quem faz. Os verdadeiros cantores, vocês.

Nova Brasil, 7h52. Trânsito. 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Para você que está circulando ou saindo de casa agora, aproveita para informar como é que está o trânsito onde você está passando pelo WhatsApp 85991122829. A Sabrina de Souza relata que a Avenida Alberto Craveiro tem trânsito bem intenso. Desde as proximidades ali da subestação do bairro Dias Macedo, próximo à ponte sobre o Rio Cocó, no sentido Alberto Craveiro, BR-116, Raul Barbosa. Os motoristas que estão indo em direção à Aldeota estão encontrando bastante dificuldade, também na Avenida do Aeroporto. Logo após o viaduto de cargas, há relatos de fluxo parado, bem intenso, também sentido BR-116, Raul Barbosa. Quem está vindo na BR também está percebendo que desde o Hospital do Coração em Messejana tem lentidão até a rotatória na Avenida Aguanambi, no sentido Messejana Centro. Se você puder, busque vias alternativas. 7h53, tem Jorge Vercillo.

0: E ao som da Capital Inicial, Fátima, a gente fecha essa segunda hora do Nova Manhã.
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0: Para você que gosta de viajar, atenção, quem pretende viajar em setembro pode encontrar voos de Fortaleza com preços abaixo dos praticados na alta temporada. Um levantamento do Kayak, plataforma de busca e comparação de viagens, aponta a ligação entre Fortaleza e Belém entre as rotas domésticas com tarifas mais acessíveis no mês, com passagens a partir de R$ 900. O valor representa uma redução de 21% em relação à média registrada nos períodos de maior movimento. A capital cearense também aparece entre as opções internacionais. O voo direto de Fortaleza para Miami, nos Estados Unidos, tem tarifa média de R$ 3.650, segundo o levantamento, 12% abaixo do preço observado como referência. Para você saber todas as informações, aproveita e acessa o povo.com.br. 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E aí, já tomou água hoje? Então aproveita, já pega a garrafinha, squeeze, se hidrata, beba água.
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0: Olá, excelente dia para você, manhã de quarta-feira maravilhosa. Já são 8 horas e 5 minutos. Seja bem-vindo, bem-vindo ao melhor da música. Aqui nos Cearenses a gente abre a sequência trazendo a Amelinha, Mucuripe. Bom dia para você.

Aqui no Novo Brasil, Lulu Santos, um certo alguém. Ainda teve Sandy Júnior e Toquinho, Era Uma Vez. Excelente dia, já são 8h28. Que bom poder contar com sua companhia aqui na Mais Que Moderna Brasileira. Já aproveita e salva o nosso contato aí na sua agenda. 859-9112-2829 para você participar, interagir, bater um papo aqui com a gente. 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Quem tá por aqui mandando um bom dia é o Marcos Eloia, a Nilce Souza, a Silvia Helena, Pedro Bial, a Kedma, Pedro Eduardo e a Maria Fernanda. Bom dia pra Rosângela Brandão, junto com a Bruna, Leda, Levi e Glécia, já curtindo o melhor da música brasileira. Bom dia também para o Ronaldo Mesquita. A você ligado em qualquer lugar do planeta. Aproveita, segue a gente e participa sempre das melhores promoções e do nosso dia a dia. De segunda a sexta, a partir das 6, tem Nova Manhã Fortaleza. Tá chegando um clássico da música com Emílio Santiago, Verdade Chinesa. Bom dia.

0: Melim, ouvi dizer aqui na Nova Brasil, bom dia.
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0: 8h47, com a Nova Brasil Fortaleza, você sempre chega muito melhor ao seu destino. A gente alerta você que a Domingos Olímpio tem fluxo bem intenso e movimentado, desde a Avenida do Imperador, na verdade um pouco antes, desde a Rua Princesa Isabel. Os motoristas já vão perceber o fluxo bem movimentado até o cruzamento com a Visconde do Rio Branco, sentido centro-aldeota. Também há relatos de que ali perto, a Meton de Alencar, tem fluxo movimentado desde o Mercado São Sebastião e se estende até as proximidades do cruzamento com a Floriano Peixoto, também sentido centro-aldeota. Já para quem está indo na Avenida Aguanambi, tem lentidão desde as proximidades aqui dos estúdios do jornal O Povo, se estendendo até as proximidades da Pinto Madeira, sentido Dragão do Mar. Se você puder, evite. Está chegando Milton Nascimento.

0: E ao som de Raimundo Fagner, Borbulhas de Amor, a gente fecha essa edição do Nova Manhã Fortaleza. Muito obrigado a você pelo carinho e a companhia aqui em 106.5. Eu sou Marcos Vinícius, vou ficando por aqui. Conteúdos de Thaís Lustosa e coordenação de Wagner Mendes, o Vagão. A você desejamos uma boa quarta-feira, forte abraço e até amanhã, a partir das 6 da manhã. 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
6: Os filmes de grande bilheteria voltaram a ser o motor de atração de público para os shoppings brasileiros. As mais de 3 mil salas de cinema no país estão gerando um efeito dominó positivo no varejo físico, impulsionando diretamente as praças de alimentação e o consumo de serviços nos fins de semana.
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0: Nova Brasil, e esse foi um super clássico de Gilberto Gil, do ano de 77, Sítio do Pica-Pau Amarelo. A gente ouviu também Flávio Venturini, Clube da Esquina 2, 9 e 16. 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
0: De volta com Lenine, é o que me interessa.

0: Nova Brasil e o Tim Maia, Pudera. Também teve Ana Rato, Passa em Casa, 9h37. 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
2: A Enjoei, a maior empresa de moda usada, né, que é compra e venda online de roupas usadas e que tem ações listadas na Bolsa Brasileira, anunciou uma mudança importante: a saída de Thier Lima da presidência da empresa e agora a entrada de Marcos Leite, executivo que vende uma passagem pela OLX, plataforma de classificados que ele ajudou a expandir. A ideia da Enjoei é clara: buscar alguém com experiência em crescer marketplaces digitais para dar um novo fôlego ao negócio, numa fase em que o Enjoei tenta se firmar financeiramente depois de anos de resultados apertados desde a abertura de capital. É um caso interessante para acompanhar, porque mostra como startups que já viraram empresas de bolsa continuam em busca de fórmula certa de gestão para finalmente entregar lucro de forma consistente. Vale dizer que as ações da Enjoei acumulam queda de mais de 90% em relação ao preço que foi ofertada na bolsa.
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4: Cazuza, exagerado.

0: Nova Brasil e o Pepeu Gomes, Deusa do Amor. Também teve Tribalistas, Velha Infância.
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0: Hora da gente curtir Sangue Latino, clássico de Secos e Molhados. Essa música foi lançada em 73 no álbum de estreia do grupo e a faixa combina a melodia de João Ricardo, a poesia de Paulinho Mendonça e a voz marcante de Ney Matogrosso. Em pleno período de ditadura militar, a canção virou um hino de resistência, liberdade e afirmação da nossa identidade. Bora curtir então no arquivo Nova Brasil, Secos e Molhados, Sangue Latino.

0: Nova Brasil e a Roberta Campos com um Grande Hotel.
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0: A Agência Nacional de Vigilância Sanitária ampliou a indicação da vacina contra a meningite. O imunizante, que antes era indicado a partir de um ano de idade, agora vai poder

0: ser aplicados em bebês a partir das 6 semanas de vida. A vacina protege contra a doença meningocócica causada pelos tipos A, C, W e Y da bactéria. A autorização amplia a indicação do produto no Brasil, mas não significa a inclusão automática da vacina no calendário do SUS. 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São 10 horas, 1 minuto. Eu, Cláudia Nakazato, tô indo embora, mas quem já tá por aqui é a Ana Pellicer. Beijo para você e uma ótima quarta-feira. Tchau.
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5: A proteína virou tendência na alimentação, mas pesquisas mostram que a maioria dos brasileiros já consome nutriente em quantidade suficiente. A recomendação diária varia de acordo com o peso e o nível de atividade física. O perigo real está no excesso, que pode sobrecarregar os rins e o fígado, além de comprometer a diversidade do prato. Priorize fontes de alimentos naturais, como carnes magras, ovos, feijão e lentilha, sem exagero na suplementação.
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dia! Como que você tá? Tudo bem? Bem-vindo, bem-vinda! Quarta-feira, meio da semana já, hein? 9 de setembro de 2026. Que honra ter sua companhia! Bem-vinda, bem-vindo! Se a gente ainda não se conhece, prazer, eu sou a Ana Felicete. Agora, se a gente já se conhece, ó, bom demais ter você aqui com a gente, viu? Você que ouve a Nova Brasil pelo rádio, dando carona aí no seu carro, no seu táxi. Pra você que tá ouvindo pelo aplicativo, que baixa gratuitamente aí no seu celular, pode ir pra Nova Brasil, se você quiser, ou pelo nosso site, novabrasil.com, juntos até as 3 da tarde. E começando muito bem com o encontro da Gal Costa e Roupa Nova, chuva de prata.

0: Milton Eva Ramalho, Frisson. Teve também seu Jorge Arruda, agora 10h18. 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

0: Jair Silva, todo sempre, agora 10h38.
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0: Fechando essa hora com Zélia Duncan, Catedral, teve também Cláudio Zoli, Cada Um, Cada Um.
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0: O governo identificou 97 perfis no YouTube que usam inteligência artificial para simular médicos e outros profissionais de saúde e espalhar informações falsas. A Advocacia Geral da União notificou o Google e pediu a remoção dos conteúdos em até 72 horas ou que eles sejam identificados claramente como personagens artificiais. Segundo o Ministério da Saúde, alguns perfis chegam a prometer curas sem comprovação científica e são direcionados principalmente ao público idoso. Nova Brasil, 10h57.
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0: Brasil sempre com o melhor da nossa música. Esse foi de Javan. Se teve também Ana Vilela, Promete, 11:17.
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A Radioatividade leva até vocês mais um programa da série a série. Dedique uma canção a quem você ama. Eu tenho aqui em minhas mãos uma carta. Uma carta de um ouvinte que nos escreve e assina com um singelo pseudônimo de Mari

0: Passos do Paraíso, Blitz. A gente ouviu também Felipe Toca, o Sabiá e a Lua, 11h36.
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0: Levanta o dedo.

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0: Nova Brasil com Luísa Posse, além do arco-íris, agora 11h52.
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0: Nessas eleições, lembre-se, hein, não há tempo limite para votação, mas para facilitar o processo, é permitido levar uma cola eleitoral em um papel com o número dos candidatos em que você vai votar. No site do Tribunal Superior Eleitoral é possível imprimir um documento para preencher os números dos candidatos e usar como cola na cabine de votação. O eleitor deve deixar seu celular na mesa antes de entrar na cabine de voto. Em caso de desobediência, o infrator corre risco de sofrer punições como multas. 11h52 agora, a gente vai para o intervalo. Na sequência, tem o programa eleitoral gratuito. 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
7: Até quando esperar a plebe ajoelhar esperando a ajuda de Deus? Essa pergunta foi feita há 40 anos e tornou-se um dos versos mais famosos do rock nacional. Ela está na faixa Até Quando Esperar, do disco Concreto Já Rachou, da banda punk Plebe Rude. Esse clássico nacional está completando 40 anos e ganhando uma edição luxuosa em vinil e um documentário inédito com Felipe Seabra e André X comentando faixa a faixa do disco. Tem ainda um clipe inédito de Até Quando Esperar, com participação de Herbert Viana na voz e guitarra e Jacques Morelenbaum no cello. Produtor do disco original, Herbert Viana foi quem sugeriu a introdução com o cello e Felipe, de cara, não gostou. Mas quando ouviu o resultado, viu que tinha uma pérola na mão. E era isso mesmo. Passado tantos anos, o Concreto Já Rachou segue atual em som e mensagem.
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11: Sérgio Mendes é um tremendo músico. Sua carreira está iniciando e sei que vai muito longe. Quem disse isso foi ninguém menos que Tom Jobim, lá em 1964. E ele estava certo. 2 anos depois, o pianista e compositor niteroiense já era um estouro no mundo todo. Em grande parte, o motivo desse sucesso foi o disco lançado em 1966, chamado Herb Alpert, Presents, Sérgio Mendes e Brasil 66. Herb Alpert, para quem não sabe, era um trompetista norte-americano super famoso que já havia vendido mais que os Beatles com a Tijuana Brass. Nesse disco em que Herb apresenta Sérgio Mendes está um dos grandes sucessos brasileiros do mundo, Mais Que Nada, de Jorge Ben. São vários sucessos da época da bossa nova que aqui ganham sotaque jazz e pop e colocavam muita gente para dançar pelo mundo na época.
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6: São quase 30 anos de carreira em que Tereza Cristina tornou-se um dos nomes mais populares da música brasileira, principalmente do samba. Nesse tempo, ela já gravou discos dedicados a Paulinho da Viola, Noel Rosa, Cartola e interpretou muitos outros nomes. Agora, em 2026, ela lança o primeiro disco inteiro de compositora. O nome do álbum é Tudo Que Eu Tenho e o primeiro single é Quando a Onda Passar, que já foi lançada nas plataformas digitais. Esse single de estreia tem produção e arranjos de Pretinho da Serrinha. Tudo bem que Tudo Que Eu Tenho é o primeiro álbum de compositora de Tereza Cristina, mas é bom lembrar que ela já tem algumas composições gravadas. Tem inclusive parcerias com Zé Renato, Arlindo Cruz, Mosquito e outros.
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0: Nova Brasil com Marina Eidar, melhor sozinha.
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0: E agora aqui no Arquivo Nova Brasil, a gente recorda um dos maiores sucessos de Geraldo Azevedo, Dia Branco. Composta em parceria com Renato Rocha, a canção foi gravada primeiro por Amelinha e ganhou o país na voz do próprio Geraldo em 1981 no álbum Inclinações Musicais. Usando o Dia Branco como imagem de paz e recomeço, a faixa é uma declaração sobre a beleza do amor simples e verdadeiro.

0: agora na paz do seu sorriso com Pedro Mariano, teve também Marina Lima, Fugaz.
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0: O Hotel das Cataratas em Foz do Iguaçu, no Paraná, aparece na 77ª posição do ranking internacional Os Melhores Hotéis do Mundo de 2026. É o único brasileiro entre os hotéis já anunciados. Instalado dentro do Parque Nacional do Iguaçu, o empreendimento tem 176 quartos e suítes. Os 50 primeiros colocados serão divulgados em 15 de setembro em Paris. Agora faltando 4 minutos para uma.
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Uma hora, mais um minuto. Excelente tarde de quarta-feira para você. Obrigada pela companhia. A gente abre essa hora com a banda do Zé Pretinho, Jorge Benjor.

0: Copa Brasil, mais uma hora, mais 4 minutos. E agora a gente ouve lançamento aqui pela Nova Brasil, primeiríssima mão, Fi Bueno, a mais bonita.
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0: Nova Brasil, quase nada. Som do Zé Cabaleiro. Teve também o Mosca, Pensando em Você. Agora 1:18. 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
16: Cavar é um instinto natural para esconder comida ou buscar frescor. Se o jardim está sofrendo, crie um cantinho da escavação com areia. Oferecer brinquedos e exercícios para gastar energia também ajuda a direcionar esse comportamento de forma saudável, sem comprometer seu quintal.
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0: versão acústica do Roupa Nova, teve também com a Ana Canhas, Desculpe o Auê. Agora 1h36, uma ótima tarde pra você. 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
11: Torne a caixa de transporte um refúgio positivo, deixando-a aberta com cobertores e petiscos. Deixe o pet entrar voluntariamente para que ele não a associe apenas a idas ao veterinário. Assim, o transporte deixa de ser um terror e passa a ser um local seguro.
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13: Até quando esperar a plebe ajoelhar esperando a ajuda de Deus? Essa pergunta foi feita há 40 anos e tornou-se um dos versos mais famosos do rock nacional. Ela está na faixa Até Quando Esperar, do disco Concreto Já Rachou, da banda punk Plebe Rude. Esse clássico nacional está completando 40 anos e ganhando uma edição luxuosa em vinil e um documentário inédito com Felipe Seabra e André X comentando faixa a faixa do disco. Tem ainda um clipe inédito de Até Quando Esperar, com participação de Herbert Viana na voz e guitarra e Jax Morelenbaum no cello. Produtor do disco original, Herbert Viana foi quem sugeriu a introdução com o cello e Felipe, de cara, não gostou. Mas quando ouviu o resultado, viu que tinha uma pérola na mão. E era isso mesmo. Passado tantos anos, o Concreto Já Rachou segue atual em som e mensagem.
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0: Nova Brasil, 1h47.
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0: Vem o Sol, Lulu Santos fechando essa hora. Teve também Isabela Taviani, Canção para um Grande Amor.
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0: Depois do 7 de setembro, o próximo feriado nacional será em 12 de outubro, uma segunda-feira, formando um fim de semana prolongado de 3 dias. A data é feriado em todo o país, por ser dedicada a Nossa Senhora Aparecida, padroeira do Brasil. E até dezembro, o calendário de finados de feriado ainda terá Finados, em 2 de novembro, Consciência Negra, em 20 de novembro, e o Natal, em 25 de dezembro. Bom, o que tem em comum, todos eles são feriados de 3 dias. Tá bom pra você? Mais que moderna brasileira, agora 1h56.
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0: Nova Brasil, meu guri, Chico Buarque, teve também Adriana Calcanhoto, Devolva-me, agora 2h19. 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
15: Cássia Eller teve uma carreira fonográfica curta, cerca de 10 anos apenas. E uma curiosidade da discografia desta cantora de alma roqueira é que ela gostava de gravar ao vivo. Enquanto estava viva, foram 5 discos de estúdio e 3 ao vivo. O primeiro deles completa 30 anos esse ano. Batizado apenas como Cássia Eller ao vivo, o disco registra o show da turnê Violões, que ela fez ao lado de 2 músicos, os violonistas Walter Vilaça e Luciano Maurício. Apesar desse formato mínimo, Cássia é pura explosão nesse disco, que traz um blues de Cazuza, um reggae de Arnaldo Antunes e um samba de Ataúfo Alves. Reunindo canções de seus 3 primeiros discos, Cássia Eller, ao vivo, ganhou recentemente sua primeira edição em vinil pela Universal.

0: Nova Brasil Melhor vai começar, Guilherme Arantes. Antes a gente ouviu Pontes no Ar com a Zélia Duncan e o Alberto Continentino, agora 12h39. 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
7: Arranhar é uma necessidade física para os gatos afiarem as unhas e marcarem território. Para proteger seus móveis, ofereça arranhadores de sisal ou papelão em locais estratégicos. 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
7: Arranhar é uma necessidade física para os gatos afiarem as unhas e marcarem território. Para proteger seus móveis, ofereça arranhadores de sisal ou papelão em locais estratégicos. Direcionar esse instinto para objetos adequados é a melhor forma de garantir a harmonia e a saúde felina.
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0: Lobão, fechando essa hora, Me Chama. Teve também Dani Black, Muda Tudo.
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0: Um aposentado de 74 anos passa bem após a primeira telecirurgia robótica de longa distância realizada pelo Sistema Único de Saúde, o SUS. João Barnabé Sobrinho estava em Porto Velho, enquanto médicos em Barretos, no interior

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6: 3 e 5, boa tarde.
7: Bom dia.

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0: Nova Brasil, encontro de Jota Quest, Negra Lil, descobridor dos sete mares. Mais que moderna brasileira, 3:18.
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7: Cavar é um instinto natural para esconder comida ou buscar frescor. Se o jardim está sofrendo, crie um cantinho da escavação com areia. Oferecer brinquedos e exercícios para gastar energia também ajuda a direcionar esse comportamento de forma saudável, sem comprometer seu quintal.
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13: O setor global de tecnologia entrou em nova fase na corrida da inteligência artificial, a busca pelo retorno financeiro imediato. Diante do alto custo dos servidores e chips avançados, gigantes do setor e startups estão redirecionando investimentos para modelos de IA menores, capazes de rodar direto em celulares.
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18: Cantora, compositora, guitarrista, Rayane Fortes vem ganhando espaço no meio musical a passos largos. Ela participou do The Voice Brasil, estampou capa de revista internacional e chamou a atenção de diversos públicos com a sonoridade que mistura diversos estilos, do rock a MPB. Após diversos singles, ela agora lança o EP High, com 4 faixas. Duas delas, Atenta e Love Hard on the Floor, são releituras de canções apresentadas no seu primeiro disco, lançado em 2020. As outras duas, Eu Sou o Som e Sempre com Você, são inéditas. O EP Rai foi produzido pela própria Rayane Fortes, que também assina boa parte dos arranjos. Ao seu lado, o músico Jorge Dudman assina os arranjos de metais. E essa é só a primeira parte, pois Rayane Fortes já anunciou a segunda parte do EP ainda para este ano. Vamos aguardar. 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
0: 3h23, muito boa tarde. De volta ao som de Seu Jorge. Quem não quer sou eu.

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0: Nova Brasil, encontro de Jorge Vercillo e Dudu Falcão. Coisas que eu sei, mais que moderna brasileira, 3h37.
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13: Roer é um comportamento natural que alivia o estresse e limpa os dentes, prevenindo o tártaro. Ofereça mordedores adequados, como ossos recreativos ou brinquedos de nylon, conforme o porte do seu cão. Direcionar essa necessidade corretamente promove saúde bucal e bem-estar mental para o seu pet.
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0: Nova Brasil com Jorge Benjó, Santa Clara clareou.
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0: A Agência Nacional de Vigilância Sanitária, Anvisa, autorizou a importação de um medicamento experimental para Lito Souza, especialista em aviação, diagnosticado com a rara doença de Creutzfeldt-Jakob, que compromete progressivamente o cérebro. O remédio ainda está em fase pré-clínica e não teve segurança ou eficácia comprovadas em humanos para doenças priônicas. A autorização foi concedida para uso compassivo e não equivale à aprovação do medicamento. Nova Brasil FM, agora 5 para as 4. Boa tarde.
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2: A proteína virou tendência na alimentação, mas pesquisas mostram que a maioria dos brasileiros já consome nutriente em quantidade suficiente. A recomendação diária varia de acordo com o peso e o nível de atividade física. O perigo real está no excesso, que pode sobrecarregar os rins e o fígado, além de comprometer a diversidade do prato. Priorize fontes de alimentos naturais, como carnes magras, ovos, feijão e lentilha, sem exagero na suplementação.
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4: São quase 30 anos de carreira em que Tereza Cristina tornou-se um dos nomes mais populares da música brasileira, principalmente do samba. Nesse tempo, ela já gravou discos dedicados a Paulinho da Viola, Noel Rosa, Cartola e interpretou muitos outros nomes. Agora, em 2026, ela lança o primeiro disco inteiro de compositora. O nome do álbum é Tudo Que Eu Tenho, e o primeiro single é Quando a Onda Passar, que já foi lançada nas plataformas digitais. Esse single de estreia tem produção e arranjos de Pretinho da Serrinha. Tudo bem que Tudo Que Eu Tenho é o primeiro álbum de compositora de Tereza Cristina, mas é bom lembrar que ela já tem algumas composições gravadas. Tem inclusive parcerias com Zé Renato, Arlindo Cruz, Mosquito e outros.
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8: Ótima quarta para você, 4 e 1. Obrigado pela sintonia. Aqui tem Lu Santos.

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0: Nova Brasil, mais que moderna, brasileira, agora 4h32, Mosca, Mulher, e atenção, porque tá chegando o Festival Nova Brasil 2026, a sua 13ª edição, imperdível, você não pode ficar de fora. 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A classificação é 18 anos. 4h32, seguimos no Sob Medida.
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0: Nova Brasil com o Kid Abelha, pintura íntima.
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0: Um eclipse solar total previsto para 2 de agosto do ano que vem poderá encobrir completamente o Sol por até 6 minutos e 23 segundos. Fenômeno será visível em uma faixa que atravessa regiões da Europa, África e Oriente Médio, com maior duração nas proximidades do Egito. Durante as fases parciais, a observação exige filtros solares específicos para evitar lesões nos olhos. Infelizmente, o Brasil ficará de fora até mesmo da área de eclipse parcial. Mais que moderna, brasileira, agora 4 para as 5.
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11: Arranhar é uma necessidade física para os gatos afiarem as unhas e marcarem território. Para proteger seus móveis, ofereça arranhadores de sisal ou papelão em locais estratégicos. Direcionar esse instinto para objetos adequados é a melhor forma de garantir a harmonia e a saúde felina.
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13: Aqui, ó. Ouve o rádio FM do meu celular aqui. O som é massa. Bora lá, divido o fone aqui contigo.
12: Que fera! Não sabia dessa.
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0: repertórios com seus violões e se divertindo junto com a plateia. Só para apontar alguns destaques de Dobrando a Carioca, o repertório tem os clássicos Catavento e Girassol, de Ginga, e Vapor Barato, de Jardes Macalé. Quem diria que daria certo juntar Jardes, Ginga, Moacir Luz e Zé Renato? Pois é, deu muito certo.
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3: 5 e 1, Ed Mota, Manuel.

0: Nova Brasil, o som de Flávio Venturini, Noites com o Sol. Agora 5h24, para você uma ótima tarde. Daqui a pouco tem o Weber Lima e Nova Brasil em campo, com todos os detalhes do que vem por aí e também a fase nova aí do Brasileirão. Fique na sintonia.
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14: Um dos encontros mais importantes da música brasileira completa meio século este ano. A ideia era comemorar os 10 anos de carreira de Maria Bethânia, Gal Costa, Caetano Veloso e Gilberto Gil, embora essa data não fosse exata para nenhum deles. Pois foi em 24 de junho de 1976 que eles estrearam uma turnê juntos, no Palácio das Convenções do Anhembi, em São Paulo. Caetano foi o diretor-geral, enquanto Gil fez a direção musical. Juntos, eles apresentaram canções novas, regravações e uma bela homenagem a Rita Lee. O espetáculo Doces Bárbaros foi lançado em disco duplo naquele ano e ainda hoje é uma maravilha. Rendeu ainda um delicioso documentário, hoje disponível no Globoplay. Uma curiosidade, a turnê acabou sendo cancelada após algumas apresentações quando Gil foi detido por porte de maconha. Que tempos aqueles, hein?
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1: Muito, muito boa tarde a todos ligados aqui na Nova Brasil FM 106,5. Hoje, quarta-feira, 9 de setembro, começamos mais um Nova Brasil em campo desta tarde. A partir de agora, das 17h30 até dar uma dor, hoje tem esporte, hoje tem jogo, hoje tem jornada esportiva, hoje tem tudo aqui. Pela Nova Brasil, com todas as equipes, as melhores equipes do esporte do estado vão trazer as emoções, tanto de Fortaleza quanto do Ceará. Hoje tem Nova Brasil em campo, hoje tem futebol, hoje tem bola rolando, enfim. Hoje você só sai agora quando acabar e só acaba amanhã. Fique conosco em mais uma tarde com a melhor equipe do Rádio Cearense aqui na Nova Brasil FM.

0: É isso aí, rapaz. Sejam todos bem-vindos mais uma vez ao nosso programa desta quarta-feira, 9 de setembro de 2026. Dia muito especial, já com muita rodada, com muita coisa acontecendo no futebol local, com os times locais. É contratação, é convocação, enfim, é Libertadores, é Sul-Americana, é Série B, é Série... Enfim, é tudo quanto for de série. O que tem de futebol, o que tem de esporte pra gente falar hoje é muita coisa. Então deixa logo eu chamar essa equipe... Ave Maria, equipe de ouro do esporte cearense já aqui comigo. Só os feras, e não são os feras do forró não, são os feras do esporte. Deixa eu já chamá-lo, ele que é o nosso coordenador, o nosso administrador, o nosso síndico. Não é o Tim Maia, mas também é ele, o nosso grande coordenador da equipe. Como é o nome da fera?
1: Edmilson Maciel.
2: Tudo bem, não é?
0: Melhor agora.
2: Você chega, rebola a gente lá no teto,
0: mas
2: né?
0: Mas tem que ser, mas como é que eu não posso fazer?
2: Tudo bem, né? Muito boa tarde ainda, né?
0: Muito boa tarde.
2: Pra você, pro Jota, pro amigo ouvinte. O nosso Luiz não chegou ainda não, tá atrasado. Ele tem um negócio da... Ah, foi o trânsito, né? Mas é assim mesmo. É acostumar, né? Olha, dois jogos hoje, futebol até meia-noite. Vai até meia-noite hoje, é?
0: Até meia-noite, quase.
2: Eita pau.
0: Hoje só acaba quando termina, como diz outro.
2: Hoje, será que tem um teste de fogo, né? Jogar fora contra o Atlético de Goiás. Será que dá? Duas molezas, né? Pela frente, Atlético de Goiás hoje e Fortaleza domingo. Só isso. Dá pra se arrumar. Mas também pode entrar numa bancarrota, né? Porque pode ser que comece a jogar bola, reforço chegando, centroavante. Dois centroavantes, né?
0: Isso.
2: Dois centroavantes, não é possível que não tenha alguém que faça
0: dois
2: gol.
0: Atacantes, né?
2: É, dois atacantes, porque como aquele, eu digo, olha, centroavante, e eu me lembrei daquele aquele cara lá que dizia centroavante veve de gol.
0: Veve muito.
2: Vamos ver o que é que dá, né? O Fortaleza tem hoje a oportunidade de dar uma mãozinha bom, ajudar o Ceará, né?
0: Rapaz, quem diria, né? Hoje vai ter alvinegro torcendo pelo Tricolor, será?
2: Eu conversei com um cara e disse, não, eu tô torcendo contra o Avaí.
0: É uma boa saída.
2: Certo? Pois é, vamos lá, vamos em frente.
0: É isso aí, também deixa eu chamá-lo para participar dessa nossa jornada, desse nosso programa. Jornada ainda não, ainda estamos na Nova Brasil em Campo. Ele que também é apresentador, é narrador, é tudo no mundo que você quiser, com osso, com dor, sem dor, ele tá por aqui. É o nosso grande
3: Jota Egito.
4: Na moral, chegando hoje, tem futebol à vera, não é isso? Como disse o Edmilson Maciel, nós vamos até meia-noite. Um abraço a você, Érico, um abraço ao Edmilson Maciel, um abraço ao torcedor ouvinte que já está aqui na Nova Brasil em Campo, com a Nova Brasil em Campo, e um abraço a todos os nossos parceiros, aos nossos ouvintes. Bom, Fortaleza, 7:30 contra o Avaí. Provavelmente vamos ter um bom público, jogo cedo, Fortaleza numa boa, possibilidade de chegar ali no G2, não é isso?
0: Isso.
4: De ficar por ali no G2. Enfim, tem jogador voltando, claro que tem aqueles que não vão atuar por algumas questões, mas o Fortaleza vem fazendo uma boa campanha. Não é excelente campanha, mas é uma boa campanha, uma boa campanha. E o torcedor, com certeza, vai prestigiar o Fortaleza, que está com essa possibilidade, como eu disse, de chegar ali ao G2 e, por consequência, ajudar ao Ceará. O Ceará, que está em Goiás, vai encarar o Atlético de Goiânia, um jogo difícil. Ah, lembrando que o Fortaleza não perde para o Avaí em casa, nunca perdeu para o Avaí em casa. E o Ceará vai encarar o Atlético de Goiânia. Aí a parada é difícil, mas o Ceará, no último jogo, até que apresentou um futebol que o torcedor começou a acreditar. Até que tivemos lá um bom público, 9 mil e qualquer coisa, 9.152 pagantes, com mais 25 não pagantes, por aí. Então o Ceará tem esse compromisso difícil. Até um empate lá quebra um galho, não é isso? Mas o Ceará vai buscar o resultado de vitória. Imagina você, Ceará vencendo lá, o Fortaleza vencendo aqui, com certeza vamos ter um bom público no jogo de domingo, no Clássico Rei. Clássico. Né? E tem também o Floresta, que acabou não estreando bem nessa fase, nessa nova fase da Série C. Tem Seleção Brasileira, que a gente vai falar. Como você disse aí, tem Copa Libertadores. Isso. Né? Tem o futebol internacional, tem Sul-Americana. Enfim, muita informação que a gente vai colocar neste, vai derramar aqui neste lastro de audiência, que é o programa Nova Brasil em Campo.
0: É isso aí, grande Jotão, e trazendo os destaques para esta nossa. Pois não, Titi.
2: Isso aí que ele disse é de improviso, né? Não é copiado, não.
0: O quê?
2: Essa fala dele agora.
0: O cabo é bom, mas não. Rapaz.
4: Também se um narrador esportivo. Olha, o rádio é bom por isso, né? É o improviso. Por isso que todo cara da televisão teria que primeiro passar pelo rádio.
0: Pra não ficar falando.
4: Porque eu vi, agora, só um minuto aqui para falar umas coisas. É bem rapidinho.
0: A Rocha?
4: Digo não. Digo não, porque. Não é, eu vi uma repórter da Toda Poderosa, né? Da Globo, pronto. Foi fazer uma entrevista. Ela fez a pergunta, ela repetiu 221 vezes. Entendeu? Um textozinho assim de 3 segundos. Ela fazia, gaguejava, voltava. Ela fazia, voltava, 221 vezes. Gravado. Isso gravado. Eu digo, como é que pode, né? E eu só espiando pra. Eu acho que eu tava secando, sabe? Mas não foi aqui, não.
0: Ela tava com vergonha.
4: Não foi aqui, não. Foi numa capital grande aqui do Brasil. E eu lá observando, eu falei, como é que pode? Entendeu? Mas é assim mesmo. O rádio não, o rádio, o cara é um improviso. Você tem que, se você não. O narrador tá narrando ali, é um improviso toda hora. É não sei o que, não sei o que, não sei o que lá, não sei o que lá, né? É isso?
0: Isso aqui lá.
2: Eu, por exemplo, trabalhei muito tempo na televisão fazendo matéria de rua.
0: Isso é sumidade. Onde é que você não foi ainda? Lua.
2: Tem o que eu considero que era o maior cinegrafista da televisão cearense, que era o PJ. PJ? PH, não, agora é PJ mesmo. Uhum. PJ, do Canal 10. Aí ele dizia, Edmilson, esses repórteres, tudo que tem aqui, eu só tenho uma certeza. Você, quando você entra para fazer uma passagem, na primeira vez você faz. Não tem nenhum aqui desses que trabalham na televisão, nesse canal, naquele outro, que faça isso. Eu digo, é a criação do rádio, a capacidade de improvisar.
0: Quando eu digo pro pessoal que tá nos escutando que aqui só tem fera, eu sou o mais menino, vai aqui que eu fico aqui embaixo aqui só cutucando, só aprendendo.
2: Eu sou o mais bestinho, sou o coronel, imagina os outros.
0: Agora, rapaz, você já viu aquela passagem bíblica que fala assim, ó, até os cães comem as migalhas que caem na mesa? Os cachorrinhos ali debaixo. Ali.
4: Agora, em compensação, eu conheço outro cara, é daqui esse cara, do rádio. Porque ele não tá nem aí, ele vai fazer a matéria na televisão, ele tá nem aí, tá lá, bem tranquilo lá, ele tá frescando lá. Aí quando o cara liga lá a câmera, bora, tá pronto. Ele é de uma vez só. Pam, pam, pam, pronto, tá pronto.
0: Não é o Edmilson, não.
4: Não, é um cara ali que. Muito bom. O Edmilson é excelente, mas ele também é muito bom, esse cara.
0: Tá chegando lá.
2: Chega nem aos pés.
0: Mas rapaz, deixa eu dizer. Deixa eu só chamar eles, os nossos repórteres, Evandro Soares, trazendo aí os destaques do Floresta Esporte Clube, Wesley Lopes com os destaques do Fortaleza e Luciano Filho com os destaques do Ceará. Mandem ver, meus nobres repórteres.
5: Olá, amigos, sintonizados na Nova Brasil FM. O Floresta Esporte Clube se prepara para enfrentar o Botafogo da Paraíba neste sábado, dia 12 de setembro de 2026, às 17 horas no estádio Almeidão, na partida válida pela segunda rodada do quadrangular do acesso à Série B do Campeonato Brasileiro de Futebol de 2027. Daqui a pouco eu volto com mais informações do quadrangular que decidirá o futuro do Lobo da Vila no próximo ano no futebol brasileiro. Evandro Soares, agora na Nova Brasil FM.
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7: Desembarque do atacante Saulo Mineiro, ou Saulo Ceará, coração valente, sacode nação alvinegra e deixa a galera de bem e feliz com a vida. Vozão encara hoje o Dragão, Atlético Goianiense lá em Goiânia. Se ganhar, vai ganhar. Fica na 15ª posição na tabela da Série B. Time do povo mais do que nunca precisa dessa vitória para seguir firme, buscando cada vez mais a afirmação na competição. Destaques do time do povo, Ceará Sporting Clube, Luciano Filho, Nova Brasil FM, a Rádio Classe A do futebol cearense.
0: É isso aí, destaques dessa nossa jornada, desse nosso programa desta quarta-feira. Né? Temos aí Floresta disputando quadrangular, temos aí Ceará, temos Fortaleza, já os nossos grandes comentaristas já deram uma pincelada. Você já sabe, hoje só acaba quando termina, depois da meia-noite, porque tem futebol hoje até dar uma dor. A partir das 19 horas, a equipe com Kleber Bezerra, este que vos fala, vou sair correndo daqui direto para Arena Castelão, tentar chegar em tempo. Wesley Lopes também nas reportagens, trazendo as emoções de Fortaleza e Avaí. E logo em seguida, a equipe também entra com o jogo do Ceará, né? Lá em Goiânia, Atlético Goianiense e Ceará. Narração Bosco Farias, comentários do Titi, grande Edmilson Maciel, e reportagens do Jotão. Enfim, toda a equipe hoje antenada e trazendo as emoções dessas duas partidas pela Série B do Campeonato Brasileiro, que acontecerão no dia de hoje. Você, já convido-os a participar deste nosso programa desta tarde. Mande o seu áudio, mande sua mensagem através do WhatsApp, é o 99782-6700, 99782-6700, e faça parte dessa nossa grande jornada esportiva de quarta-feira. Boa noite, tio.
2: Ela da classificação da Série B do Campeonato Brasileiro. Situação do Fortaleza. Fortaleza ganhando hoje, ele vai para o segundo lugar, né? Assume a vice-liderança já. Porque ele tem 44, vai para 47. Fica a 3 pontos do Juventude.
4: Mas aí tem outros jogos, né? Tem que ter uma combinação. Hoje,
0: tem que ter combinação.
2: O Criciúma já jogou.
0: Não, hoje joga o Novo Horizontino.
2: O Criciúma já jogou. Perdeu.
0: Mas hoje joga o Novo Horizontino contra o Botafogo de Ribeirão Preto. Se o Novo Horizontino vencer, ele ultrapassa o Criciúma. Então o Fortaleza não entraria.
2: Vencendo, ele ultrapassa o Criciúma também.
0: Não, tudo bem, mas ele não ultrapassa o Novo Horizontino. Entendeu?
2: Peraí.
0: Para o Fortaleza.
2: Juventude primeiro.
0: Isso.
2: Criciúma em segundo.
0: Novo Horizontino em terceiro. Vila Nova em quarto. Exatamente.
2: Se o Novo Horizontino ganhar, ele vai para 49.
0: Exatamente.
2: O Fortaleza tem 44, vai para 47.
0: Exatamente.
2: É verdade.
0: Então,
2: o Novo Horizontino tem que perder. Joga contra quem? O Novo Horizontino?
0: O Novo Horizontino joga contra o Botafogo de Ribeirão Preto, fora de casa.
2: Fora de casa.
0: No mesmo horário. Isso. Lá na Arena Nicknet.
2: Então dá para o Botafogo fazer uma gracinha lá.
0: Dá sim. Mas assim, é aquela coisa. Hoje o torcedor do Ceará, nós estamos falando já. Não tem como a gente não fazer essa junção hoje, né? Porque um vai depender do outro. Mas hoje o torcedor do Ceará está torcendo por Novo Horizontino
2: contra
0: e Fortaleza.
2: Contra a Bahia, Novo Horizontino.
0: Exatamente, porque é interessante, né? Porque caso o Novo Horizontino vença. Isso aí não é um resultado bom para o Fortaleza. Olha como são as coisas, Titi. Ó. O torcedor do Ceará hoje vai torcer em favor do Novo Horizontino, porém o tricolor está torcendo contra o Novo Horizontino.
4: Mas só um empate ajuda o Fortaleza, né? Do Novo Horizontino? Do Vila do Novo Horizontino. Só um empate
2: ele
4: ajuda.
2: Vai 47,
4: porque
2: Fortaleza
4: ele vai para 47.
2: Não é para 47.
0: Não, mas
4: aí.
0: Mas
4: o Fortaleza ultrapassa, não?
0: Não, mas aí o número de vitórias. O
2: tem
0: Fortaleza 13, vai para 13 também.
2: Vai para 13.
0: É, o saldo de gols está 7 também. É.
2: Fortaleza.
0: Exatamente.
2: Passa,
0: o Fortaleza está parede.
2: Se for empate, Fortaleza passa.
0: Exato. Empate já ultrapassa.
2: Fortaleza tem gols pro 8. Saldo de gols 6. Estão fazendo, lá sendo empate?
4: Não, mas aqui no caso aqui do Vila do Novo Horizontino, Novo Horizontino tem 21. É o saldo
0: o
4: do o saldo.
0: Não, o saldo de gols do Novo Horizontino. Exatamente, 21. 21.
4: Então, se ele empatar, o Fortaleza não passa.
0: Não passa. Passa se
4: ele tem que perder.
0: Passa se o Fortaleza fizer 14 a 0.
4: É.
0: Pode ser.
4: No caso aqui, para o Fortaleza passar e entrar no G2, o Novo Horizontino tem que perder o jogo.
0: Isso.
2: Ixi, Maria, o Novo Horizontino tem
0: 21 de saldo.
4: É, 21 de saldo. Isso, Fortaleza só tem 7.
0: É o melhor ataque da competição.
4: Isso. Ai, meu Deus. Exato. O Vila Nova, que é o quarto colocado, ele tem 47. Se vencer o jogo, vai a 40.
0: Vila Nova só joga amanhã contra o Goiás.
4: Isso.
0: Vencendo vai a 47, juntamente com o Fortaleza. Está empatado em tudo. Agora sim, o Vila Nova ele tem uma vitória a mais.
4: E se ele vencer, vai para 14,
0: exatamente.
4: Não é isso?
0: Exatamente.
4: Aí já não tinha.
2: Mas resumindo tudo no nosso papo, é acirrada essa luta.
0: É acirrada,
2: lá em cima, impressionante.
0: Exato. Né? Agora sim, com a vitória da partida passada, né, fora de casa, e a derrota dos outros clubes, né, tanto o Atlético Goianiense quanto os times ali de baixo, né, então assim, o próprio Sport também, né, que perdeu para o Ceará, deu um refrigério pro Fortaleza, que ficou distante 4 pontos fora ali, ou melhor, distante do sétimo colocado, que seria ali arriscando sair do G6. Ou seja, tá com uma folgazinha aí, né? Tá com duas partidas de folga.
2: Duas partidas em casa, né?
0: Isso. Então tá tranquilo, tá bem agora a situação, tá boa a situação do Fortaleza.
2: Se o Fortaleza ganhar essas duas, ele vai lá pra cima, porque, por exemplo, o Juventude hoje tem 50, certo? Fortaleza ganhando duas, vai para 50.
0: Eu acho que hoje vence tranquilo.
4: Agora, na questão aqui do
0: 8-2.
4: Agora, na questão do Novo Horizontino aqui, ele ganhou o Botafogo.
0: Não,
4: muito provável que ganhe.
0: A lógica.
4: E aí o resultado é bom pro Ceará.
0: É ótimo.
4: Ótimo, excelente, né?
0: Isso, é ótimo. E quanto maior a goleada for, melhor é porque. Ah, o saldo de gol do Ceará não ajuda, né?
4: Não, saldo de negativo tem, e grande, né?
0: Exato. Então, menos 6.
4: Menos 6.
0: Então, vamos supor, o Ceará ele pode ganhar uma posição hoje, mesmo perdendo.
4: O Botafogo é zero, tá? Nem tem, nem deve, nem ganha,
0: isso.
4: Né?
0: Se o Ceará,
4: nem é positivo, nem negativo.
0: Se o Ceará hoje, mesmo o Ceará hoje perdendo, vamos supor, 1-0, e o Botafogo perdendo por 7-0...
2: Eita, pô. É placar do Coronel.
0: Pode ser que você ultrapasse. Olha que pra futebol nada é impossível. Olha lá. Já vimos esse ano aí coisas acontecendo aí e vocês não acreditaram.
4: Mesmo o Ceará perdendo de 1-0 e o Botafogo perdendo de 3-0, o Ceará ultrapassa o Botafogo, não é?
0: É.
4: É isso que quer dizer?
0: Não, eu digo
4: assim. E é desse jeito?
0: Não, eu digo assim: mesmo os dois perdendo, o Ceará perde por 1-0, por exemplo.

0: exemplo, o Botafogo perde por 7, o Ceará ultrapassa.
1: Sim.
0: Mas enfim, ó, coisa do futebol, Titi, ó. Por exemplo, o Atlético, na rodada passada, ele enfiou nada mais nada menos que 5x0 no Vila Nova. E ontem perdeu pro Cuiabá por 3x0. Existe alguma lógica?
2: Futebol é fantástico.
0: É,
2: né?
0: Mas é bom por conta disso, que não tem lógica.
2: É,
0: né?
2: Futebol ele nos leva a sonhos. A verdade é essa.
0: Exatamente isso aí, né? Então aquelas coisas. Tem time que tá lá embaixo que ainda pode sonhar estando lá em cima, tem time que lá em cima que também não tá garantido. O fato é que, pelo menos, eu visualizo aqui, ó, Fortaleza, até o CRB com 42, para esta Série B desse ano, esses times já estão garantidos, no mínimo, na Série B do ano que vem. É.
2: Até o CRB...
0: Eu vejo ele com 42, eu acho que sim.
2: Garantido?
0: Na Série B do ano que vem.
2: Ele é, na Série B do ano que vem.
0: Isso, na Série B do ano que vem. Não, na Série A não, para
2: a
0: Série B do ano que vem. Não, para
2: a
0: Série A não
2: 45,
0: tem muita água para rolar.
2: A conta normalmente...
0: Mas é que eu tô vendo que
1: o CRB tá muito próximo aqui de garantir. 45.
0: É porque com
1: o CRB com mais 3 pontos, 4 pontos aqui, tá garantido.
0: Eu tô visualizando o desempenho dos times lá de baixo. Entendeu? Porque o Avaí, que é o primeiro da zona, tem 29. Entendeu? Então, assim, a distância dele para o CRB por 42 dá o quê? Dá 13 pontos. Entenderam? Então é muita coisa.
1: Sim, sim,
0: são 13 pontos em 13 rodadas. Né? Então é esse cálculo que eu estou fazendo.
2: 13 pontos em 13 rodadas.
0: Em 12 rodadas, né? 12 rodadas.
2: Porque aí, se ele fizer um ponto por rodada, ele está rebaixado.
0: Pois é. Não, eu digo para chegar a 42, entendeu?
1: A gente vai agora para... Essa rodada é a 27. Rodada isso, 27.
0: Rodada 27.
1: Isso.
0: Então faltam 19?
1: Não, faltam 12. A partir de... Quando terminar essa rodada, vão restar 12. Para alguns times ainda faltam 13 jogos, né? Menos para os que jogaram ontem, que foi o Criciúma contra o Juventude, com o Juventude vencendo 2x0.
0: Depois.
1: O Cuiabá que perdeu, o Cuiabá que venceu o Atlético.
0: Para alguns times já faltam 11, né? Para Cuiabá, Atlético, Criciúma e Juventude já faltam 11 rodadas.
1: Não, 12.
0: 11. São 38.
1: Sim, meu amigo.
0: Então... Nós estamos na 27, eles já jogaram.
1: Sim, perdão. Entendeu? Eu que fiz a conta errada.
2: Juventude já jogou a 27 e Criciúma jogou a 27.
1: Quando completar essa rodada, vão restar 11, né?
0: Exato, é isso que eu estou falando.
1: Para todo mundo. Aham.
2: Só o Juventude e Criciúma jogaram. Não, só o Juventude e Criciúma jogaram 27.
1: E o Cuiabá e o Atlético.
2: E o Atlético.
1: Isso.
0: Exato.
1: Lembrando que o Cuiabá ganhou de 3x0, mas jogou em casa.
0: Sim, jogou em casa. Tá vencendo.
1: E o Criciúma, que era o todo poderoso, que desde que perdeu o Fortaleza não se encontrou mais, né? Perdeu em casa, em casa também, 2x0.
0: O Criciúma, ele vem das últimas 5 partidas somente com uma vitória. Um empate, uma vitória e 3 derrotas.
1: É.
0: Já o Cuiabá, que venceu, ele vem das últimas 5 partidas somente com uma derrota. São 3 vitórias, um empate e uma derrota.
1: Isso, tá indo bem o Cuiabá.
0: Recuperando, né?
1: Tá recuperando.
0: Uma das vitórias aqui, inclusive, foi em cima do Ceará, aqui no Castelão.
1: Mas então, não precisava tu falar isso.
0: Eu digo o seguinte, o Sport, né? Que demitiu o Dalpozo.
1: Pois
0: e agora não. E agora trouxe o Sosso. Mandou dar o pouso embora e trouxe o Sosso. Né? É. O time pra gostar de ó.
1: É.
0: Mas enfim, agora o Sport que tá em queda livre, né? Já
1: anunciou o Sosso?
0: Já.
1: Que tá querendo o Capim?
0: É. Tá nessa aí, mas tá mais pro Sosso, sim. Aí é Sport, é Náutico, né? Que perderam nas rodadas, então assim, caíram de produção, assim como o Atlético e o próprio Goiás, que perderam uma posição cada na rodada passada.
1: Olha aí, se o Ceará ganha esse jogo hoje, ele vai a 34, hein?
2: Isso.
1: A 34.
2: Ceará, dê um jeitinho aí.
0: Isso, vai
1: 34. Nada é impossível, né?
2: Não, futebol não existe.
0: Nada.
1: Vai lá, mete 3x1, 2x1, 3x1.
2: E o Floresta?
0: O Floresta, nossa, a gente vai já falar sobre o Floresta. Deixa eu só dar um recadinho aqui que a gente vai passar no jogo. Eu tô ressabiado com o Floresta, viu?
2: O Bosco mandou uma mensagem aqui. Tem algum reclame aí, não?
0: Tem. Ó, eu tô chateado com o Floresta, daqui a pouco eu explico de novo. É isso aí. Deixa eu só dar um recadinho aqui, Titi. 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São 17 horas e 56 minutos. Nós vamos para um rápido break e daqui a pouco a gente volta com mais Nova Brasil. Não saia daí, Nova Brasil em campo.
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0: 6700, vamos ouvi-la.
1: Boa noite, Nova Brasil em Campo. Lembrando que hoje tem o meu Fortaleza, meu tricolor de aço. Aí eu queria saber qual era aí dos locutores que vai narrar os gols do meu Fortaleza. Boa noite para todos, um abraço para todos. Raquel Tricolor.
0: É isso aí, muito obrigado, dona Raquel. Sempre com a gente, sempre ligado, mandando aí sua. Mandando seu alô, marcando presença, respondendo a sua pergunta. Hoje vamos estar com Kleber Bezerra nos comentários, este que vos fala, e a reportagem de Wesley Lopes, diretamente do Castelão, trazendo as emoções do seu tricolor. Né, Titi?
2: Tudo que você quer, não, cara? É assim.
0: É isso aí, tudo que você quer. E você não sai daqui. Hoje tem jornada esportiva dupla. Fortaleza e Avaí, já junta com Ceará e Atlético Goianiense. Até meia-noite tem futebol. Alguma coisa aí, grande Jotão?
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0: Excelente, deixa eu também mandar um abraço aqui pro meu grande amigo Denilson Richelli e o Ronaldão, Ronaldo Mesquita, ligados através aqui da Nova Brasil FM. Tem mais ouvintes, vamos ouvi-los.
4: Boa noite, Eric Luciano, grande Edmilson e o Jota. Aqui é o Inário Caula do Budubim. Tô triste, que eu queria ver meu vozão hoje jogando fora para disputar, era o primeiro lugar, não para sair de uma salvada, uma zona. Isso é muito triste para o time do Ceará, principalmente eu, que acreditava tanto que a diretoria ia fazer um time para nós ganhar essa Série B. Mas vamos lá, lutar para não cair, né? Porque eu sou Ceará até morrer.
0: É isso aí, Inário, participou o Inário, participou o cachorro, participou a visita que tá chegando. Todo mundo mandando mensagem aqui pra Nova Brasil, viu, Jota?
3: Lá no Morumbi, né? Inário, é torcedor do Ceará.
0: Falar uma verdade, né? Infelizmente, o torcedor do Ceará, hoje, a torcida é primeiro pra se distanciar da zona. Já saiu da zona, agora é pegar a distância, pegar o embalo.
3: Isso. É, firmar ali, não é? Sair dali e firmar pra não voltar mais pra essa zona maldita. E aí, é difícil você pensar no G6? Muito, muito difícil. Para o Ceará, tá difícil. Mas você saindo aí desse Z4, se afastando cada vez mais, sabe lá, se lá na rodada 37, 38, né? Tá ali buscando, querendo beliscar. Então, primeiro tem que sair se afastando. E as coisas, de repente, podem estar mudando. Né? Estão mudando em favor do Alvinegro.
2: Deu uma guinada agora. Eu
3: uma guinada.
2: Com dois, olha, um centroavante.
3: Que é artilheiro. Dois homens de frente.
2: É artilheiro de Série D.
3: Isso.
2: É quem faz o que ele fez, a média de gols que ele tem, não é brincadeira.
3: Isso.
0: Esperança.
2: Né? Mas é uma esperança. E um atacante de peso que é jogador de Série A.
3: E eu já achei que o Ceará, no último jogo contra o Sport, que é um time muito bom também, achei que o Ceará melhorou muito seu posicionamento em campo. E apesar do Ceará ter sido bombardeado lá durante algum tempo lá, levou bola na trave, também botou bola na trave, mas eu achei que o Ceará se comportou melhor taticamente em campo.

0: principalmente depois do intervalo, quando entrou o Vina, que fez lá o falso 9. E acabou atuando muito bem, participando ativamente no segundo gol do Ceará. Foi uma bela jogada, tanto no nascedouro da jogada, né, quando o Matheus dominou ali na meia esquerda, que deu aquele toque, e ele, com aquele ar de desdenho dele, né, tocou de três dedos para a esquerda ali, de pé direito, uma bola de efeito, fazendo assim uma curva para o Sanches, e o Sanches foi à linha de fundo, fez o cruzamento, e o Vina já havia penetrado, tocou de letra, de calcanhar. A bola se ofereceu para o Mel, que mandou para o fundo da rede, fazendo o segundo gol do Ceará.
1: Eu acho que o maior trunfo, viu, Jota e Titio, é os dois jogadores que estão chegando, eles estão chegando em uma exceção pelo Ceará.
0: Sim,
2: exceção. Tudo jogando.
1: Estavam jogando.
0: Pronto,
1: bola.
0: Exatamente.
1: Os
0: de
1: outros,
0: todo
1: não.
0: Mundo que chegou aí.
1: São os únicos que estavam com a bola rolando, né? Ou seja, não precisa daquele tempo de preparo, ou então... No mínimo, pelo menos, a esperança é que não passem pelo departamento médico, porque todo mundo chegou.
0: O Saulo parece que jogou o final de semana. A mesma coisa o Rian.
1: Pois é, então assim, parece que o contrato do Ceará é, ó, você vai assinar esse contrato aqui com a gente, certo? Até o final do ano. Você tem direito a passar 10 dias no departamento médico, aí você escolhe o seu período. Você quer passar agora no começo, quer passar no final? Parece que é, porque eu nunca vi... É um time que contrata e o rapaz na outra semana... E detalhe, viu, Jota? Uma percepção que eu tive... Eu faz tempo que eu não vi... A exceção do Zanocello, eu me lembro, que eu me recordo... Eu não vi ainda... Eu não me lembro quando foi que eu vi um jogador do Ceará se quebrar em jogo.
0: Sim.
1: É tudo em treino.
0: Tudo treino, é. Aquecimento.
1: Já percebeu isso?
0: Dois jogadores no aquecimento, cara.
1: Aí o outro apareceu, o cara no treino, ele se quebrou, teve uma extra... Eu nunca vi um cara quebrar no jogo, é sempre no treino. Rapaz, os pessoal estão botando pra lascar nesse treino, até com medo desse
0: agora,
1: treino.
0: Agora tem um detalhe também bom aí, que é o retorno do Brian Bosch, né? Sim. Que hoje vai assumir a lateral direita, penso eu, até escalei o time ontem, vou escalar aqui, que eu acho que a toda a redação, todas as redações, principalmente aqui o Jornal O Povo, eu acredito que tenha bancado, eu banquei ontem, e esse pessoal deve ter botado no papel, daqui a pouco vou até conferir, porque eu acho que ontem eu anunciei esse time. O Ceará entra em campo hoje com o Richard no gol, com o Brian Bosch na lateral direita, com o Júlio César de zagueiro, com o Luizão também de zagueiro, com o Sávio na esquerda. Aí você vai ter os dois volantes, o Zanocello e o João Gabriel. Vamos ter mais na frente um pouquinho, fazendo meio, o Melk, o Matheus Araújo e também o Nico Ferreira. O Nico só não vai ficar no banco hoje porque o Enzo não viajou, o Enzo está suspenso. Então não vai jogar, não, nem viajou. E o Vina fazendo falso 9. Lembrando que o Gabriel Silva, o zagueiro, também está no departamento médico.
1: Você acha que o Vina já sai de cara?
0: Eu acho que sai sim. Acho que ele vai botar o pessoal cascudo, aquilo que deu o resultado. Ele tem que ser mais inteligente. Ele é um cara inteligente, não estou dizendo que ele não é inteligente. Mas ele tem que usar isso a seu favor, que é o time que iniciou o segundo tempo contra o Sport, não é, Edmilson?
2: Se ele não tiver inteligência, ele pelo menos escuta o Jotão, que ele tem uma...
0: escuta, ou tem alguma coisa melhor, me
2: não,
0: diga?
2: Não, tem não.
0: E o Nico Ferreira só não vai ficar no banco porque o Enzo está...
2: Pela bola que ele jogou, ele merece um banco. Agora eu queria dizer o seguinte, a restrição que eu faço ao Ceará é lá atrás esquerda. Eu não consigo imaginar que você vai fazer um bom campeonato sem uma das peças importantes que ela traz.
0: Mas em compensação, se você entrar com o Sanches, ele não faz nada, né? Então é melhor você começar com o Sávio e aí no intervalo, ou então, sei lá no meio do jogo, troca, não é? Porque se você botar o Sanches de início,
1: de saída,
0: ele mela. Ele mela.
2: Menos ruim o Sávio.
0: O Sávio
1: esse é
0: o menos
1: problema.
0: Ruim,
1: esse é o problema, que a escalação da lateral esquerda do Ceará é pelo...
2: O Carlos. Aí você vai... esse aqui é 3 negativo, esse ali é 4. Então vamos entrar com esse aqui, é só 3.
1: É o menos ruim, né?
0: Aí você tem... Foram 23 que viajaram, né? Aí você tem o Wendel, que não fez... O Wendel, cara, ele voltou e não fez absolutamente nada. Nada. O Renzo está lá, né? Está no departamento médico, né?
1: Ainda.
0: Está ainda, né? Não viajou.
1: Viajando para Aracuru. Canoa quebrada. Está no departamento médico. Enfim.
0: E zagueiros, né? Aí você tem o Luiz Otávio, viajou. Tem o Tchela. O Tchela é da base, é?
1: O Kela, é.
0: O Kela, né? O Kela é da base. Enfim, eu acho que vai dar para o gasto, viu?
1: Será?
0: Sim.
2: Porque é pesado, não.
1: A torcida é. A torcida é essa, né? 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Olha só, vamos lá, vocês estavam falando aqui de...
0: Deixa eu mandar só um alô aqui rapidinho, porque cara tá dando carona pra gente. Meu amigo John de Paula, radialista, baita comunicador, tá indo pro Castelão, vai ver o jogo do Fortaleza e tá se ligado, sabe aonde? Na 106.5.
1: Na melhor.
0: Esse cara me dá moral e eu gosto. Valeu, Johnny.
1: Valeu, grande Jota. Deixa eu botar aqui mais um ouvinte na linha. Então, gente, muita gente participando hoje, que tem jornada esportiva. Logo em seguida da Nova Brasil em Campo, você tem as emoções de Fortaleza e Avaí, diretamente da Arena Castelão, com Kleber Bezerra, Érico Luciani e Wesley Lopes. E ato contínuo, logo depois do jogo, tem também as emoções de Atlético Goianiense e Ceará, com narração de Bosco Farias, comentários de Edmilson Maciel e reportagem de Jota Egito. Vamos para mais um ouvinte aqui.
3: Fala, turma da Nova Brasil, boa noite a todos. Estou sempre acompanhando aqui vocês, o Eikson, torcedor do Leão. Hoje eu estou voltando de viagem, mas sempre acompanho quando estou saindo do trabalho. Estou aqui por Itapipoca, quase chegando em Fortaleza, que eu estou doido para ouvir os gols do Fortaleza hoje. Forte abraço aí pra vocês e vamos torcer que hoje vale milhões, hein, essa vitória. Apesar de ser torcedor do Fortaleza, também queria dar um adendo aqui. Eu achei muito legal o que o Saulo Mineiro fez lá, indo pro Ceará, viu? Muito legal, que ajudou ele quando ele precisou lá da cirurgia. Enfim, só pra ressaltar aí, que é aquela história. Rivais, tá perto aí do clássico, mas inimigo jamais. Muito legal. Forte abraço a todos aí, boa sorte aí na transmissão.
1: Boa, boa, hein, ué? É o Eikson? O Eikson Fernandes? Pô, bacana, isso, né? Bacana a passagem. De boa viagem pra você, viu?
2: Pacífica,
1: né? Isso, vem devagar, viu, Eikson?
0: Obrigado pela audiência, né?
1: Vem devagar, não se aveste, não.
0: E ele levantou uma bola legal aí. O Saulo, ele acabou agradecendo, disse que tá voltando pro Ceará nessa terceira passagem, toda a segunda também foi assim, por gratidão ao Ceará. Que a operação que ele fez lá, né? Aquela questão que ele teve, né? A cirurgia era delicada e muito cara. E o Ceará bancou as duas cirurgias dele. Ele disse que nem o plano de saúde cobriu isso tudo. Então ele tem muita gratidão por isso e aceitou voltar ao Ceará. Então, o nosso amigo aí, o Edson.
1: O Eikson. Isso.
0: Torcedor do Fortaleza, mas um cara muito...
1: Consciente,
0: né?
1: Isso.
0: E levantou essa bola aí, a gente agradece aí. Valeu, um abraço pra você e boa sorte, amigo.
1: Valeu, grande. Vem devagar. Você chega, não precisa pressa.
0: Não venha mais de 120, não. Venha só 110.
1: Passar 140, não, porque viu, tem uns fotossensor.
2: Tem um radar escondido, radar móvel.
1: Vamos para mais um ouvinte.
0: Você sabe que na BR não pode mandar tão devagar também, não. Na BR. É, os caras passam por cima.
1: Venha entre 140 e 160, tá bom, viu? Vamos para mais um.
4: Boa noite, Érico. Titi Marcial, Jotão.
0: Opa.
4: Faz meu palpite hoje. Meu placar hoje. 4-1, Vozão. 4-0 no primeiro tempo, aí no segundo tempo o Atlético Goianiense faz um gol. Beleza? E domingo é 2-0. Pra cima, confiar, vai dar certo. Denilson tem bezerro.
1: Valeu, grande Denilson. Ah, tá confiante, viu?
0: Denilson, esse tá mais confiante do que o...
1: do que os próprios jogadores.
0: Exato, do que o Daniel Paulista, né? Mas tá certo ele, tá certo, sim. Tem que ser assim. Na vida a gente tem que ser assim, otimista sempre.
1: É isso aí. Já que ele falou, Jotão, já que ele falou de Ceará, e nós estamos já, né, batendo, jogando essa bola pra cima aqui, vamos trazer Luciano Filho?
0: É bom.
1: Pode ser? Luciano bom. Filho, com as notícias do Ceará. Manda ver, Luciano.
5: Aquele abraço forte à galera da Nova Brasil FM 106.5, a Rádio Classe A do Futebol Cearense. Eu sou Luciano Filho. Que prazer, hein? Sejam bem-vindos às notícias do Vozão nesta quarta-feira e com uma chancela Frutibis, melhor sorvete do Brasil, sem dúvida. 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E o atacante Saulo Mineiro, não, tira esse Mineiro e acrescenta, inclui Saulo Ceará, coração valente. Saulo Ceará, coração valente. Por tudo que ele já vivenciou no Alvinegro, e ele que tem uma gratidão enorme pelo Ceará Sporting Clube, pela entidade, a agremiação Ceará. E gratidão é para aqueles que têm bom caráter, decência. Saulo, coração valente. Ele que, além do Ceará, também outros clubes manifestaram interesse no seu futebol, dentre eles Vitória, o próprio dirigente da equipe baiana, o Sérgio Papelim, ele também confidenciou para a reportagem da Nova Brasil FM ontem que havia, sim, interesse do próprio Sérgio Papelim na aquisição do atacante Saulo, coração valente. Mas ele acertou, foi com o Ceará. Gratidão, sim, repito, gratidão é para aqueles que têm bom caráter, decência. Muito bem. O Saulo Mineiro desembarcou e deixou a galera simplesmente feliz e de bem com a vida ontem, por volta das 19 horas, em torno disso, no Aeroporto Internacional Pinto Martins, recepcionado por dirigentes, pela imprensa e também pela galera alvinegra. Saulo Mineiro, que se diz 100% preparado já para jogar, sim, ele afirmou categoricamente que se diz preparado para jogar pelo time do povo. Agora, Luciano, e o Saulo Mineiro? Não falou na Nova Brasil FM? Falou sim. Vamos ouvi-lo, né? Até porque Saulo desembarcou e fala da emoção, da sensação, dessa atmosfera, galera alvinegra, de braços abertos, acolhendo ele, Saulo Coração Valente.
6: Primeiramente, agradecer a Deus, né, por estar aqui novamente em casa. Estou muito feliz, é uma emoção que não tem como explicar. Muito feliz em voltar, poder ajudar, né, fazer de tudo, como eu sempre fiz, trabalhar, me dedicar para poder ajudar o Vozão a sair da onde que não deveria estar, né? Todo mundo sabe que pela grandeza do clube, pela torcida, pela grande torcida do Ceará, a gente possa voltar para a Série A aí, se Deus quiser, e aí vai dar tudo certo.
5: Muito bem, olha, o que me chamou a atenção, senhoras e senhores, é quanto o que o Saulo também falou ontem no próprio Aeroporto Internacional Pinto Martins, ao desembarcar. Ele até afirmou que não vivia uma boa jornada em 2026. E mais uma vez o Ceará o resgata quanto a sair daquela situação e lhe proporcionando a possibilidade de retornar ao Vozão, e oxalá ele possa contribuir e muito para que o Ceará obtenha seus objetivos, né? Ele realmente alcance o que mais deseja a galera alvinegra, no mínimo permanecer na Série B, quem sabe ainda sonhar ali, né, no G6. O técnico Daniel Paulista não vai contar com Enzo Lodovico. Bom atacante, hein? Aliás, ele é polivalente, né? Atua na lateral e também como ponta. Cumpre suspensão automática pelo terceiro cartão amarelo. Além dele, Gabriel Silva, mais um bom valor da base alvinegra também, não viajou e está fora do jogo. Isso contra o Atlético Goianiense. Hoje, 21h30, estádio Antônio Ascioli, lá em Goiânia, é rodada 27. O defensor deixou gramado na partida contra o Sport com dores. Também Rian Santana, esse não foi relacionado. Por quê? Ah, é pensamento do técnico Daniel Paulista deixá-lo para o compromisso de fundamental valia frente ao Fortaleza, o Clássico Rei de domingo, tal qual também o Saulo Coração Valente. Por outro lado, o goleiro Kaique França viajou e está à disposição do técnico Daniel Paulista, como também o Brian Borges, o lateral, recuperado de lesão, volta a ser opção para o treinador. Confira, provável formação do Ceará para encarar hoje, 21h30, lá em Goiânia, o Atlético Goianiense. Richard, Brian Borges, Júlio César, Luizão e Sávio, aqui o setor defensivo, na volância, João Gabriel, Zanocelo e ele, o craque Melk. Na frente, Nico Ferreira, Matheus Araújo, que na verdade vai fazer ali um homem, um criador, ou seja, um articulador. E na frente, uma ideia do técnico, o Daniel Paulista, o Vina centralizado, atuando como uma espécie de um falso atacante, um centroavante. Mas vai, ele tem condição para tal. O Vina é bom de bola sim, e vai dar certo sim essa improvisação. Mas o Vina tem cacuete e o Vina também tem competência, tem futebol para muito bem ser um atleta ali para fazer diferença no ataque do time do povo. 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Destaques do time do povo, Luciano Filho, Nova Brasil FM, a rádio classe A do futebol cearense.
1: É isso aí, Luciano Filho, trazendo aí as notícias, né? As mais novas do lado do Ceará. Jotão.
0: Isso.
1: Eu acho que tem novidade.
0: Tem, aí, tem. Né? É com relação ao Saulo Mineiro, viu? Que o torcedor...
2: Eu pensei que a novidade era o picolé.
1: Também.
0: Havia uma grande expectativa da torcida para que o recém-contratado reforço do Ceará, o nosso...
1: Saulo Mineiro
0: estreasse justamente contra o Fortaleza, ou seja, no próximo domingo no Clássico Rei. Mas tem aí um motivo, vai ter ausência, né? Ou então o Ceará vai ter que reverter isso. Ele tem uma suspensão automática, né? Essa matéria está no Jornal O Povo, a gente tem que dar crédito aqui para o pessoal do Jornal O Povo aqui.
1: Da nossa equipe aqui.
0: Apurou em primeira mão que o atacante precisa cumprir 3 jogos de suspensão decorrentes de uma expulsão em sua última partida pelo Xangai, lá da China, né? Mas aí o Ceará tem a tentativa aqui de reversão. A diretoria alvinegra tomou conhecimento da punição na madrugada de terça para quarta-feira e está acionando a Associação Chinesa de Futebol, CFA, e o clube chinês na tentativa de reverter ou adiar a sanção. Aí tem aqui, previsão de estreia, caso a punição seja mantida e ele precise cumprir os jogos após ser regularizado no BID da CBF, é que o Saulo Mineiro só poderá estrear oficialmente pelo Vozão no início de outubro. Portanto, tem essa questão aí, mas o Ceará está buscando aí nos bastidores reverter a situação para que o Saulo entre em campo no domingo contra o Fortaleza.
1: Primeiro, como é que isso acontece? Será que o pessoal não percebeu, não viu, ou realmente quis já contratar e depois resolver esse problema?
0: Não, o Ceará quis criar um impacto, né, no seu torcedor contratando. Isso o Ceará já tinha como informação. Isso aí você pode ter certeza disso. O Ceará já sabia que ele tinha sido expulso, né, que ele tinha cumprido esses 3 jogos de suspensão. Aí o que, que o Ceará fez? Sabiamente trouxe à tona de terça para quarta, né?
1: Isso.
0: Não, vamos trazer aqui, vamos dizer que a gente só soube disso agora e vamos tentar reverter a situação. É difícil? É, mas não é impossível.
1: Segundo, o que expulso no campeonato chinês, vai ter que cumprir suspensão aqui.
0: Isso é que eu tava pensando, viu? Você me pegou agora, eu
1: entendeu? Pois é, uma coisa que, meu pai, vamos.
0: O cara tá jogando lá na China, lá no Xangai, pois né?
1: É. Aqui mesmo tem aquela regra, né? Você, tipo, você é expulso num campeonato gerido pela CBF. É. Né? Se for outro campeonato que não seja da CBF, você não precisa cumprir punição.
0: Pois é, e lá que não é nem.
1: Enfim, não e é se nem... por acaso mantiver essa punição, você sabe contra quem ele estreia?
0: Ah, são três jogos, viu?
1: Eu sei, mas se ele vai voltar no início de outubro, são três jogos, ele volta exatamente no dia 3 de outubro. Você sabe contra quem?
0: Contra quem?
1: Nada mais, nada menos do que contra o Avaí fora de casa.
0: O Avaí?
1: Exato.
0: Isso.
2: É... briga, né?
0: A briga. Aí o Ceará já já são três jogos, aí o Ceará já tem se distanciado.
1: A torcida que não esteja mais na briga, né? Mas vamos lá, né? Isso que eu tô...
0: Aí o Ceará 3-9. Olha, meu sobrou de conta, viu? 9. São 3, 9, 12 e 15.
2: Não, fora 4.
0: Nada para nada,
1: Saulo,
0: é nada.
1: O Saulo vai chegar para colocar o Ceará no G6. Vixe, Maria, até parece. Vamos lá. Deixa eu só dar um recado aqui, o Jotão. 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São 18 horas e 28 minutos, estamos com Nova Brasil em campo e ato contínuo. Às 19 horas entra a equipe com Kleber Bezerra, comentários de Érico Luciani, reportagem de Wesley Lopes e as emoções diretamente do estádio Castelão para Fortaleza e Avaí. Ou seja, você já fica com a gente já ligado desde já o quanto antes. E logo depois do jogo do Fortaleza, entra Bosco Farias com Edmilson Maciel, J. Egito, Eduardo Silva na sonora aqui, trazendo também as emoções desta Série B, que hoje tem muito jogo, as emoções de Atlético Goianiense e Ceará. Série B hoje que tem Novo Horizontino e Botafogo São Paulo, ou Botafogo São Paulo Novo Horizontino. Também tem Operário contra CRB às 20h30. Tem também América Mineiro e Náutico às 20h30. E fechando a rodada de hoje, essa 27ª rodada, o jogo entre Atlético Goianiense e Ceará. Tudo hoje, viu, Titi? Tudo hoje, mais um pouco. Hoje tem futebol a dar com pau aqui na Nova Brasil em campo. Só acaba quando termina. Tá legal? Vamos para um rápido break, um rápido intervalo. Você não sai daí, é rapidinho, só para você beber uma água. Então você que tá no engarrafamento, olha o sinal, vai fechar. Fique tranquilo, não mude de rádio não, porque a melhor é aqui. A gente volta já já.
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2: Arranhar é uma necessidade física para os gatos afiarem as unhas e marcarem território. Para proteger seus móveis, ofereça arranhadores de sisal ou papelão em locais estratégicos. Direcionar esse instinto para objetos adequados é a melhor forma de garantir a harmonia e a saúde felina.
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0: É isso aí, 18 horas 35 minutos. Voltamos com Nova Brasil em Campo, aqui através da Nova Brasil FM 106,5. E agora trazendo aí as notícias do Floresta com o nosso repórter Evandro Soares, né, trazendo aí as últimas do Floresta, que está disputando este quadrangular pela Série C do Campeonato Brasileiro. Vamos lá com Evandro Soares.
1: O Floresta Esporte Clube terá uma partida difícil no próximo sábado, às 17 horas, no Estádio Almeidão, na cidade de João Pessoa, pois enfrentará o Botafogo da Paraíba, que, assim como o Floresta, perdeu na partida de estreia, valendo pela primeira rodada do quadrangular da Série C, que classificará duas equipes para a Série B do Brasileirão no próximo ano. As equipes do Floresta e do Botafogo da Paraíba entram em campo pressionados por uma reabilitação na competição, pois o Lobo da Vila perdeu em casa por 1-0 para o Maringá, e o Botafogo paraibano foi superado pelo Santa Cruz, também por 1-0, lá na Arena Pernambuco. O Floresta leva vantagem de ter vencido o Botafogo por 3 vezes e tem 2 empates. E tem o técnico Leston Júnior, que conhece muito bem o Botafogo da Paraíba, pois foi campeão paraibano treinando o Botafogo da Paraíba no ano de 2018. Amigos da equipe esportiva da Nova Brasil em Campo, Evandro Soares, agora na Nova Brasil FM. 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
0: É isso aí, Evandro trazendo as notícias do Floresta. Jotão, esse quadrangular da Série C, né? A gente tem aí, como bem trouxe o Evandro, né, esses times, né? O Floresta jogando. Eu falei aqui antes de começar o break que eu tô meio ressabiado com o Floresta por conta do acontecido aí com a sua diretoria de comunicação, certo? Meio que menosprezou, né, a vinda.
2: A imprensa, né?
0: Isso, a imprensa e tal, enfim. Deve ser porque ele já deve estar projetando eles disputando aí a Libertadores daqui a 2 anos. Mas isso, enfim. Fato é que perdeu a primeira, né?
2: Virou bolo agora, não tem nem calda de chocolate, não,
0: Já quer sentar na janela, como diz o, né? Aquele... Enfim, perdeu dentro de casa pro Maringá, bem feito. Não tô torcendo contra, não, mas esse aqui foi só pra. Certo?
2: É só um desabafo.
0: Né? Mas, enfim. Botafogo da Paraíba e Floresta perderam as suas partidas iniciais pelo mesmo placar, né? 1-0, ok. Santa Cruz venceu, Botafogo. E agora os dois trocam esse, né? Trocam farpa, sim, né? Sim. É o duelo entre os dois, Botafogo e Floresta, fora de casa, lá no Almeidão, no sábado.
2: Isso.
0: E diante do Floresta, né? Ele vem fazendo uma campanha meio que enviesada, né? Na primeira fase, ele vencia fora e perdia em casa.
2: Era. Desse jeito.
0: Será
2: aí
0: que vai manter?
2: É o que o torcedor, né? E que a gente espera. A gente fala assim, mas a gente está esperando que ele se reabilite lá diante do Botafogo. Porque dos três que estão aí, nesse quadrangular, o Maringá, a Santa Cruz e o Botafogo, o Floresta venceu o Botafogo lá, né, no Almeidão. Então o torcedor tá, e o próprio time, acredito, né, tá confiante numa vitória. Não poderia ser diferente. E depois disso aí, o Floresta vai jogar outro jogo fora para poder voltar para jogar em casa, né? Ele vai encarar o Santa Cruz lá.
0: Exato, são dois jogos fora.
2: Dois jogos fora.
0: Isso.
2: Pra depois voltar a jogar em casa.
0: Aí é como se fosse o retorno, né?
2: É, o retorno.
0: Aí já volta jogando.
2: Volta tudo, né?
0: Joga contra o Santa Cruz fora, aí depois a outra partida já é contra o próprio Santa Cruz dentro de casa.
2: Isso, exatamente. Então o torcedor tá. Como é que se diz? Está aguardando, pensando ou querendo que o Floresta faça como fez agora no finalzinho da primeira fase, né? Me parece que nos 3 últimos jogos ele venceu os 3. Então, ele pode se reabilitar aí diante do Botafogo, depois ir lá fazer um bom papel diante do Santa Cruz, voltando aqui, fazendo os bons jogos, vencendo, conquistando, porque são 2 vagas. Quem ganhou, lógico que parte na frente. No caso, o Maringá ganhou, partiu na frente. Santa Cruz ganhou, partiu na frente. Mas lembrando que vamos ter os jogos de volta.
0: É isso aí. Eu vou falar para você que eu tô meio ressabiado ainda, mas eu, como morador né, nascido e criado na Avenida
2: Massacre. Dá esse moral, dá.
0: Eu vou dar esse moralzinho ainda. Ah, tá. Esqueci o que vocês fizeram. Tá certo, Titi? Titi, teve. Teve Libertadores no dia de ontem. Né? Rapidamente aqui, ontem teve no Maracanã, né, o Fluminense vencendo a equipe do Platense pelo placar de 2-0. Também tivemos.
2: O Hulk fez gol?
0: Exatamente, dele mesmo.
2: Os dois?
0: Não, os dois não, foi um dele e o outro.
2: Esse Hulk tá danado, né?
3: Que lurão.
0: É. Joga. Ainda joga, né?
2: É.
0: Ainda joga, né?
2: Sim.
0: É, então, assim, foi um do Hulk e o outro foi do. Deixa eu ver aqui, peraí.
2: Eu não vi o jogo.
4: 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Fala, meu Deus do céu.
0: Como é que é, ô?
2: Bom, foi 2-0. Pula essa parte, depois a gente.
0: Eu tô pesquisando aqui, mas daqui a pouco eu passo. Mas o que acontece? Venceu por 2-0, é um fato. Né? E aí, larga com esse pezinho na frente, né? Porque tem a partida de volta e agora é mata-mata, né? Na
2: Libertadores.
0: Isso, na Libertadores. Né? Foi um gol do Nonato e um gol do Hulk. Pronto.
2: Pronto.
0: Confirmado aqui, tá certo? Um gol do volante e um gol do Hulk foram os dois gols do Fluminense. Tá? Então, para essa Copa Libertadores, né, temos aí hoje ainda Palmeiras e LDU e Estudiantes e Corinthians. E amanhã, Independiente Del Valle e Flamengo, fechando essa primeira rodada das quartas de final da Libertadores. Pela Copa Sul-Americana, Titi, nós tivemos ontem.
3: Qual é o jogo do Flamengo?
0: O Flamengo é amanhã.
3: É, amanhã com
0: quem? Contra o Independiente Del Valle.
3: Em casa.
0: Não, fora de casa, lá no Olímpico.
3: Entendi.
0: Isso, tá bom? Na Sul-Americana, nós tivemos dois jogos no dia de ontem. O Boca Juniors venceu a equipe do São Paulo, lá fora, lá no La Bombonera, pelo placar de 1-0. E no El Campín, o Santa Fé, o Vasco. Aí o Vasco arrancou 1-0.
2: Tô pensando o quê?
3: É boa, né?
2: É a equipe ali. Esqueceu até o negócio do Richarlison.
0: Pois era.
3: Era ali na outra emissora. Aí o plantonista. El Capim, o jogo todinho. Aí quando terminou, disse: rapaz, onde é esse estádio mesmo, El Capim? Ele está aqui, eu digo aí. El Campín, rapaz. Meu Deus. Depois que terminou o jogo, foi. Particularmente conversar com ele.
0: É o Campín. E hoje, pela Sul-Americana, temos aí posso dizer que é um clássico alvinegro? Santos e Atlético Mineiro.
2: É, o Santos que tem. Diga, Marcel.
3: É muito inconstante o Santos, né? Ele consegue fazer belas partidas e outro. É igual o Corinthians. O Corinthians perdeu pro Lanterna, né? Então você nunca pode confiar que o Santos vai fazer um grande jogo.
0: Esse jogo é na Vila Belmiro.
2: Ela tá querendo levar o Cebolinha, né?
0: Será?
2: É. Tá querendo levar o Cebolinha. Santos. O Santos. Tá tentando aí levar o Cebolinha. Bom, pelo menos é o que foi colocado no ventilador.
0: É isso aí. Então nós tivemos aí essa rodada da Sul-Americana. Já também tivemos essa rodada das quartas de final da Libertadores. Né? E hoje nós temos rodada da Série B. Lotada aqui na. No...
2: Tô,
0: pois não, Jota.
2: Tô recebendo a informação aqui que o Cebolinha já desembarcou lá
0: na Vila Belmiro.
2: Já tá lá. Porque agora há pouco eu tava, né, deitado naquela rede, entendeu? Eu tava espiando, ainda tava. Né? Então a minha internet. O pessoal que manda informação pra. Desde ontem.
3: Você é cheio de amigos. Ele acertou ontem e hoje chegou.
2: É correto. Pode estar certo. Acertou ontem.
0: A informação,
2: né,
0: dele é pirata. Tá com delay de um delay. Dia.
2: Qual é, Jotão? Ô, vergonha.
3: Tem uma notícia boa aí pra você, viu?
0: Mas é fato, qual é?
3: Tubarão já tá lá no Castelão.
0: Já? Ah. Imagina eu sair daqui voado de moto Uber aqui lá pra
3: você Castelão. Você quer de mototáxi.
0: Agora evoluiu, agora moto Uber.
3: É, né?
0: É, isso aí. Deixa eu só dar um recadinho aqui, olha. 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Titi.
3: Oi.
0: Arrisca um placar para a próxima partida. Fortaleza, do mais perto, mais longe. Fortaleza e Avaí.
3: 3-1 Fortaleza.
0: 3-1 Fortaleza.
3: Isso.
0: Certo. Eu vou no 8-2. Eu vou perguntar pro Jotão. Jotão,
5: que foi?
0: Arrisca um placar agora para Fortaleza e Avaí.
2: Ah, isso aí é mole. 4-1 Fortaleza.
0: 4-1. O Fortaleza vai levar um.
2: É porque... Não, a gente bota um pra...
0: dar moral pro time.
2: Dar moral pro time.
0: Ah, mas não era um não. Vai ser 6-0 hoje pra mim.
2: Não, quando tiver 3-0, o Avaí vai fazer um. Aí o Fortaleza vai fazer o 4.
0: Ainda dá detalhe, viu, Titi? Ele não somente dá o placar, como ele ainda fala, se duvidar, se eu apertar mais aqui, ele vai falar um minuto.
3: Isso que ganha na Mega Sena toda semana.
0: Ele vai nos pormenores. Eu pedi só o placar. Ele falou que quem vai fazer os gols, quem são os gols?
2: Vitinho vai fazer 2, entendeu? No primeiro tempo, vai fazer 2 gols. O Militello hoje vai fazer 1 também, né? E o Luiz Fernando vai fazer o outro.
3: Não é loucura, hein? Isso. Ele lá no Castelão.
0: E o Baia, e o Baia vai fazer outro. O Baia quando entrar vai fazer outro. Dois do Mucuri, um do Baia. Só pro
2: Vitinho vai fazer 2 gols no primeiro tempo. Pode escrever aí.
0: O Kleber tá lá no Castelo, tá se tremendo todinho lá na cabine. Você falando aí que o Mucuri vai fazer gol. Que
3: já tá montado o material lá, já pode dar uma parabéns.
0: Já. Ele é só ele dar um toque pra cá que a gente já põe ele no fogo. Já estamos recebendo ele aí, ô Titi.
3: Ai.
0: Deixa eu só ver aqui.
2: Alô, Castelão. Ah. Alô, Castelão. Opa. Castelão.
0: Falando, olha,
2: já tá
0: olha,
2: ok?
0: Opa! Rapaz, olha quem tá por aqui com a gente.
2: Internet 5G.
6: Boa noite, Érico. 5G. Boa noite, Jotão, Titi Edmilson, nossos amigos
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6: FM 106,5. Daqui a pouquinho a bola rola. Castelão.
0: Como é que tá aí?
6: Castelão.
0: Já tá cheio?
6: Não, não vai. Eu acho que esse jogo hoje era pra PV. 10 mil antecipado. Vai chegar aí na casa dos 14, 15. PVzinho era Caldeirão. Né? Era Caldeirão.
0: Verdade.
6: Agora 15 mil dentro da Arena Castelão. Aí a metade da fica lá, mais da metade lá fora no Popó. Que eu passei lá agora no Popó. Todo mundo lá.
0: Você levou a nossa tripinha aí pra cima?
6: Beliscando, levei. A tripinha, sua tripinha já tá aqui comigo, viu? Pode ficar tranquilo. Pegue logo aí o Moto Uber e vem-se embora. O Popó, segura mais minha tripa aí, Popó. Que eu tô chegando também logo depois de sair.
3: É isso. Rapaz.
6: Grande Popó. Eu tô ouvindo os palpites de vocês aí. E é o seguinte, a pessoa já imaginou o Mucuri fazendo gol hoje?
0: 2.
6: Meu Deus do céu, aí é de lascar, viu, Titio?
2: Mas o Vitinho é possível, não é?
6: O Vitinho é possível, né? Se ele jogar, é possível. Eu acredito que ele jogue.
2: Ele vai entrar de início.
6: Daqui a pouco
2: eu falei com o Paulo, entendeu? Vai, ele mais 10.
6: Você falou com o Paulo?
2: Sim.
6: Todo mundo chama ele de autor. E ele é mais íntimo, ele chama de Paulo.
0: Paulinho.
6: Paulo, sei lá como é que ele chama.
2: De intelectual para intelectual.
0: Nesse instante ele chama de Totó.
6: Eu volto daqui a pouco, viu? Em definitivo aqui. Valeu, um abraço aí, galera.
0: Valeu, grande Kleber.
6: Outros! Só testando pra ver como é que tá o som.
0: Valeu, grande Kleber, lá diretamente da Arena Castelão. Daqui a pouco, em definitivo.
3: Agora, é impressionante, né? O som é como se fosse aqui no estúdio.
2: FM, rapaz. FM.
0: Não é porque é FM, não. É porque é Nova Brasil.
2: Você não deixou completar, né? Eu ia completar. Tá, okay. Eu ainda ia falar, 106.5.
0: É porque é Nova Brasil, não é porque é só FM, não, viu?
3: Tem até FM puleiragem por aí.
0: agora você fala uma coisa certa.
3: Pois é.
0: É isso? São 18 horas 49 minutos. Vou aproveitar aqui a deixa do Kleber. A gente vai para um rápido break, um rápido intervalo. E daqui a pouco a gente volta com mais Nova Brasil em Campo. Não sai daí.
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0: É isso aí, 18 horas 53 minutos aqui na Nova Brasil FM 106,5, trazendo aqui mais uma vez, hoje jornada esportiva completíssima. Hoje nós temos Fortaleza em campo, hoje nós temos Ceará em campo, hoje nós temos toda a torcida cearense ligadas aqui na Nova Brasil FM. Terminando a Nova Brasil em campo, já entra a equipe com o Kleber, já deu aqui a sua, o seu ar da graça, já deu a sua palhinha diretamente da Arena Castelão. E daqui a pouco o Wesley Lopes, o repórter, também vai trazer já a escalação do Fortaleza, que já saiu a escalação, isso. Fortaleza já está escaladíssimo para esta partida de hoje diante da equipe do Avaí, né? E todas as torcidas, toda a torcida alvinegra. Segundo o Titi, né, Titi? É, não, é torcer para o Fortaleza, é torcer contra o Avaí, é isso? Você falou. Hoje o torcedor alvinegro está encurralado, né? Porque vai ter que torcer sim contra. Vai ter que torcer em favor do seu rival, porque depende muito dele. Melhor, se o Fortaleza fizer a sua parte, o Ceará não vai precisar nem fazer a sua para se manter fora da zona. Mas se quiser distanciar um pouquinho, tem que vencer fora de casa a equipe do Atlético Goianiense, que logo em seguida a jornada esportiva com Bosco Farias, com Edmilson Maciel e com o J. Egito nas reportagens. Mais uma vez, vamos direto da Arena Castelão. Pois não, Kleber?
1: É, Érico e amigos, né? É o seguinte, esse jogo do Fortaleza, ele é obrigatório ganhar hoje. Sabe por quê?
0: Por quê?
1: Porque é um jogo milionário. É um jogo onde, se o Fortaleza pelo menos empatar, ele 10. Já ganha, ele já 10 destrava milhões. 10 milhões.
0: Farinha.
1: É, então, ele tem que ganhar esse jogo, que chega nos 45 pontos, se ele empatar hoje, faz 45. Se ele ganhar, ele vai a 47. Então, no mínimo, se ele empatar, ele já garante aí, ele destrava esses 10 milhõeszinhos que falam.
0: Garapa.
1: E aí, logicamente, né, com 47 pontos, melhor ainda, porque ele já garante uma Série B, já fica tranquilão aí, de boa, na Lagoa.
0: Já fica.
1: Por isso é tão importante. E outra, ainda ganha moral para ir pro Clássico Rei, depois de uma vitória.
0: Mais ainda, né, duas vitórias seguidas, né, duas vitórias seguidas, uma fora de casa, uma dentro de casa, uma moralzaça para esse confronto, né, na próxima rodada, este Clássico Rei. É, aqui na Arena Castelão. Quer falar alguma coisa aí, Titi? Não? Tá de boa?
2: Boa noite.
0: Que isso? Boa noite? Já tá indo embora?
2: Não, tá chegando.
0: É isso aí, Jotão.
3: Sim.
0: Você já apostou no... Não tem uma previsibilidade. Você que é o homem dos contatos, né? Contatos imediatos do terceiro, quarto, quinto grau, sexto, etc e tal.
3: O que você quer? Diga.
0: Diga a escalação real do Ceará.
3: Do Ceará?
0: Isso.
3: Anote aí.
0: Você já bancou todinho aqui. Bancou.
3: Richard, número 1, entendeu?
2: Deixa eu anotar pra aqui. Hoje.
3: O Brian Borges, 31.
4: Pode anotar já.
3: Isso, pode anotar.
2: Já pra hoje.
3: Júlio César, 18. Luizão, 4. Sávio, meia dúzia. Você tem o Zanocelo com a 25, o João Gabriel com a 81, você tem o Mel com a 40, o Matheus Araújo com a 8 e o Nico Ferreira com a 11. E aí vamos ter o Vina com a 9 fazendo ali o ataque, o falso 9. Essa é a escalação do Ceará para o jogo de hoje, para iniciar o jogo. Tá certo?
0: Pronto, bancado.
3: Tá bancado.
0: E o placar de 3, de 4 a 1 foi, você falou 4 a 1, 3 a 1.
3: Será?
0: Sim.
3: Não, será vai vencer de 2 a 1.
0: 2 a 1. Vixe, apertou, viu? Apertou?
3: Apertou.
0: É, fora de casa. Titi, arrisca um placarzinho pro Ceará aí.
2: 2 a 1 será.
0: 2 a 1 será.
2: Vou discordar do Jota. Não passa não. Tô maluco.
0: É isso aí, mandar um abraço aqui pro Edival Viana Filho, né, ligado com a gente. Tá mandando umas mensagenzinhas carinhosas aqui, viu? Mas nós te amamos, viu, Edivaldo?
3: Só confirmando, eu entrei em contato agora com o pessoal lá do Santos. 30 anos tem o Cebolinha e já acertou, tá tudo acertadinho lá com o Santos.
0: Eu vou quebrar um pouco aqui rapidinho, porque eu sei que a gente já vai entrar direto com o Fortaleza, mas eu sei aqui que já tem contato com o Wesley Lopes, direto da Arena Castelão. Ah, ele já pode trazer, inclusive, aí uma rapidinha da escalação do Fortaleza antes da gente fazer aquela oficial, com hino, com tudo. Muito boa noite, Wesley.
4: Uma ótima noite pra você, Érico. Uma ótima noite, J. Egito, Titio Edmilson, nosso Kleber Tubarão e, claro, o torcedor cearense, em especial, o torcedor tricolor. Por que não dizer também o torcedor alvinegro, né? Que hoje vai ficar ligado conosco já na expectativa desse resultado negativo para o Avaí e logo em seguida torcer e vibrar pelo alvinegro aqui na Nova Brasil. Mas o tricolor de aço já está escalado e numerado por Paulo Autuori, com algumas mudanças e alterações em relação à vitória conquistada no sábado diante do Goiás.
0: Mande aí rapidinho, só pro pessoal ficar
4: na aqui. Na hora, vamos lá. João Ricardo, goleiro número 1 e capitão da equipe. 22 na lateral direita, Maílton. Na zaga, 3 para Gasal, 6 Cardona. E hoje, fazendo seu primeiro jogo como titular, Caio Henrique, número 12.
0: Mentira que tiraram o craque.
4: Tiraram, só foi vocês falar que ele ia fazer 2, ele foi pro banco. 8 para Ronald, iniciando o meio campo, 88 para Lucas Sacha e 10 para Lucas Crispim. O ataque hoje de Vitinho, 11, 16 Pedro Henrique e 9 para o argentino Militello.
0: É isso aí, rapidinho aqui com a escalação do Fortaleza. Wesley, muita gente aí no Castelão?
4: Mais de 12 mil torcedores, né, foram confirmados de forma antecipada. Eu ouvi o comentário do Kleber também, eu acho que não deve chegar a passar disso, deve ser em torno de 16 a 17 mil torcedores essa noite na Arena Castelão, mais ou menos mantendo essa média de público do Fortaleza nesta edição da Série B.
0: Eu pensei que você ia falar que o mesmo intervalo de torcedores que o Jotão sempre fala aqui.
4: Não, ele fala que vai dar ou 5 ou 45.
0: Ou 5 ou 47, é o intervalo que...
4: Aí é brincadeira.
3: Interessante, mas eu sempre acerto. Eu falei que ia dar 9.
4: Tu pensa não acerta, homem!
3: Eu falei que no jogo do Ceará. Eu falei que no jogo do Ceará ia dar 9. 9 mil, deu 927. Tá. Só com relação aqui ao Santos, o Rondinei também foi pro Santos. O Coutinho, aquele ex-Vasco, também foi pro Santos.
0: Deixa eu só dar um abraço pro Wesley aqui, que ele vai preparar. Daqui a pouco a gente volta em Wesley, aí direto do Castelão.
4: Daqui a pouco estamos de volta para trazer ao torcedor todas as emoções desse jogão de bola entre Fortaleza e Avaí.
3: Eu tô acompanhando o Wesley, tô vendo lá sempre ele dando uma corridinha, é isso? Lá na rede social, tá sempre, né? Tá dando uma corridinha,
0: rapaz,
3: é?
0: Rapaz, o cara é direto na beira-mar.
3: Olha aí, rapaz, viu?
5: Já se foram 12 carros.
3: É mesmo, é?
0: Já se foram. 12?
3: Ah, tá bom, certo. É isso aí.

0: Com Kleber Bezerra, Wesley Lopes, eu também vou pegar aqui um meu jatinho, vou voando para a Arena Castelão e a partir daí então trazer as emoções de Fortaleza e Avaí, Avaí e Fortaleza direto da Arena Castelão e logo em seguida, já ato contínuo, você já tem as emoções com Bosco Farias, Edmilson Maciel e Jota Egito e o jogo entre Atlético Goianiense e a equipe do Ceará. Um forte abraço para vocês que estavam com a gente. Não sai daí, é um rápido intervalo e daqui a pouco a gente volta com mais Nova Brasil e agora com a Jornada Esportiva.
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2: Um dos encontros mais importantes da música brasileira completa meio século este ano. A ideia era comemorar os 10 anos de carreira de Maria Bethânia, Gal Costa, Caetano Veloso e Gilberto.

0: Gilberto Gil, embora essa data não fosse exata para nenhum deles. Pois foi em 24 de junho de 1976 que eles estrearam a turnê juntos, no Palácio das Convenções do Anhembi, em São Paulo. Caetano foi o diretor-geral, enquanto Gil fez a direção musical. Juntos, eles apresentaram canções novas, regravações e uma bela homenagem a Rita Lee. O espetáculo Doces Bárbaros foi lançado em disco duplo naquele ano e ainda hoje é uma maravilha. Rendeu ainda um delicioso documentário, hoje disponível no Globoplay. Uma curiosidade, a turnê acabou sendo cancelada após algumas apresentações quando Gil foi detido por porte de maconha. Que tempos aqueles, hein?
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1: Dá até um gritinho de desespero ali no final, velho. Brincadeira. O cara fica desesperado. Mas calma, eu sou do bem. Eu pego, mas eu pego. Dá uma mordidinha ali, mas calma, né? Só de lá ele, boy. Ô, galera boa. Mas é assim, boa noite, galera. Depois aí do Titio Edmilson, de quem mais? Do Jotão, né? Logo mais tem Ceará e Atlético Goianiense Ceará, né? No Antônio Ascioli, às 9h30 da noite, mas antes, 7h30 da noite, já. Portanto, daqui a 15 minutos a bola vai rolar. É 15. A bola vai rolar pra Fortaleza e Avaí. 16, quase 17 minutos. Pronto, vai ser mais. É porque tá com delay, sabe? Aqui. Até que chegue, né? E volte, aí dá o delay. Aqui a gente já tá mais adiantado. Então, quero dar minha boa noite pra ele, Wesley Lopes. Alô, Wesley! Boa noite, garoto, tudo tranquilo?
2: Ótima noite pra você, Kleber. Ótima noite para o nosso coronel Érico Luciani, claro, ao torcedor cearense, em especial o torcedor do Fortaleza Esporte Clube. Noite de futebol, noite de jogo importante para o Fortaleza, caso o Tricolor de Aço conquiste a sua primeira vitória na Arena Castelão sob o comando de Paulo Autuori, com algumas combinações de resultados, pode até ser o novo vice-líder da Série B esta noite.
1: Fortaleza?
2: Exatamente.
1: Rapaz, olha aí, porque ele chega nos 47, né?
2: Isso.
1: Aí, o Érico, inclusive, ele já está se deslocando de lá para cá. Daqui a pouco ele tá chegando aqui, por isso o torcedor tá, já mandou mensagem aqui perguntando. Cadê o... Calma, rapaz. Calma que ele chega já, viu? Não se preocupe, não. Hoje na jornada vai estar eu, o Wesley, né? E quando eu falo o, é o Wesley, não é o Wesley, né? Porque o nome dele é Wesley, né? Então vai estar eu, o Wesley e também o... Titio não, macho, é o coronel. Coronel que já tá acima. Rapaz, ele, aquela moto dele, macho. Rapaz, que é ou moto ligeira. Porque eu não sei como é que o cabo chega ligeiro daquele. E é elétrica, viu? A bicha é elétrica, é uma moto espiroflática.
2: Cortando tudo quanto é carro, ônibus.
1: É uma espiroflática ela, rapaz. E, não, e outra. O homem é coronel, aí ele. A placa dela é meio que invisível. Passa em qualquer lugar aqui. Rapaz, pega nada. Mas vamos nessa. Daqui a pouquinho a bola vai rolar. Equipes já escaladas, não é isso, Wesley?
2: Isso, Fortaleza já escalado e numerado com algumas mudanças, como nós trouxemos há pouco, em relação à vitória do último sábado diante do Goiás. Né, algumas surpresas nesta escalação. E daqui a pouco, quando você quiser, a gente já traz a escala oficial do Leão do PC.
1: Bora agora então. Já tem o hino aí? Já tem o hino do Lion? Se tiver, eu vou pedir lá o nosso querido lá que bote lá o hino do Lion pra gente já começar com Fortaleza Esporte Clube. Pode soltar o hino do Leão, vai lá, manda ver.
2: O Tricolor de Aço, Fortaleza Esporte Clube, vai a campo essa noite para enfrentar o Leão Catarinense com o futebol de João Ricardo, goleiro número 1.
1: João Ricardo, camisa número 1.
2: Na lateral direita, 22 para Maílton.
1: Maílton, camisa número 22.
2: Iniciando o sistema defensivo pelos zagueiros, 3 para Lucas Gasal.
1: Gasal vem com a camisa de número 3.
2: Ao seu lado, o argentino Tomás Cardona, número 6.
1: Tomás Cardona, 6, meia dúzia.
2: Fazendo seu primeiro jogo como titular, 12 para o garoto Caio Henrique.
1: Caio Henrique, camisa de número 12.
2: Iniciando o meio-campo do Tricolor de Aço, 8 para Ronald.
1: Ronald, camisa de número 8.
2: 88 para Lucas Kessacha.
1: Lucas Sacha, camisa número 88.
2: 10 para Lucas Crispim.
1: Crispim, camisa de número 10.
2: 11 para ele, o Spider-Man do PC, Vini Júnior, sem Virgínia. Vitinho, número 11.
1: Vitinho vem com a camisa de número 11 no Leão.
2: 16 para Pedro Henrique.
1: Pedro Henrique, camisa 16.
2: E 9 para ele, que precisa fazer as pazes com o gol, Miritelo, veste a 9.
1: Miritelo, camisa número 9 no Leão. Portanto, na rapidinha, Wesley.
2: 1 João Ricardo, 22 Maílton, 3 Gasal, 6 Cardona, 12 Caio Henrique. 8 para Ronald, 88 Lucas Sacha, 10 Lucas Crispim, 11 Vitinho, 16 Pedro Henrique e 9 para Militello. Essa é a onzena do Tricolor de Aço, comandado por Paulo Autuori.
1: À disposição do banco de reservas, quem tá lá?
2: Vinícius Silvestre, 25, 28 Paulinho, 23 Neres, 4 Luan Freitas, 13 Mucuri, 29 Rodrigo, 37 Rian, 38 Luca Prió, 31 Wellington, 77 Paulo Baia, 32 Luiz Fernando e 17 Natan Fogaça.
1: Beleza, então. Então tá aí, equipe já escalada. Como é que tá aí o DM do Fortaleza?
2: No DM do Tricolor de Aço, apenas dois atletas. O primeiro deles é o lateral esquerdo colombiano Gabriel Fuentes, que se recupera de uma lesão ligamentar no joelho esquerdo. Inclusive, já fez essa cirurgia na última semana e já vai iniciar o processo aí de fisioterapia, de recuperação em relação à cirurgia. Outro atleta muito importante que está fora do jogo essa noite é o volante Pierre. Ele que vinha sendo um dos atletas mais regulares sob o comando de Paulo Autuori. Infelizmente, depois daquela entrada do Luiz Felipe no jogo do último sábado, ele sofreu uma entorse no tornozelo direito. Está fora do jogo dessa noite e, na minha humilde opinião, provavelmente também deve estar fora do jogo de domingo no Clássico Rei.
1: Beleza, Fortaleza se prepara para o Clássico Rei, mas daqui a pouco a gente fala. Né, porque primeiro tem o Avaí pelo meio do caminho, inclusive o Avaí também já está escalado?
2: Já está escalado, o treinador Alan Hall já definiu a sua onzena, ele que veio com muitos desfalques para a capital cearense para tentar surpreender o Fortaleza essa noite na Arena Castelão.
1: Vamos soltar o hino aí do Avaí para a gente poder escalar.
2: O Avaí, o leão catarinense, vai a campo esta noite no tapete verde da Arena Castelão com o futebol de Bruno Ferreira, 94.
1: Bruno Ferreira, camisa 94.
2: 22 para João Vitor.
1: 22, João Vitor.
2: 40 para o experiente Reinaldo.
1: Reinaldo vem com a camisa de número 40.
2: 3 para Alisson, capitão da equipe.
1: Alisson, camisa de número 3, é o capitão.
2: E 36 para Douglas Teixeira.
1: Douglas Teixeira, camisa 36.
2: 95 para Wenderson.
1: Wenderson vem com a 95.
2: 77, Zé Ricardo.
1: 77 para Zé Ricardo.
2: 25, Paulo Vitor.
1: Paulo Vitor, camisa 25.
2: E 10 para o craque da equipe, Jean Lucas.
1: Jean Lucas é o camisa de número 10.
2: 23, Gabriel Cipriano.
1: Gabriel Cipriano, 23.
2: E 11 para o atleta novo na idade, porém muito rodado no futebol brasileiro, inclusive com passagem pelo futebol cearense, Felipe Vizeu, veste a 11.
1: Felipe Vizeu, camisa de número 11. Na rapidinha, o Avaí do Alan Al.
2: Bruno Ferreira, 94. 22, João Vitor. 40, Reinaldo. 3, Alisson. E 36, Douglas Teixeira. 95, Anderson. 77, Zé Ricardo. 25, Paulo Vitor. E 10, Jean Lucas. 23 para Gabriel Cipriano. E 11 para Felipe Vizeu. Esta é a onzena do Leão Catarinense, comandado por Alan Hall, para enfrentar o Fortaleza daqui a pouco na Arena Castelão.
1: 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Nesse momento, a galera dá uma mexida, apaga e acende das luzes da Arena Castelão. É o momento que eu acho que é porque o Érico já tá chegando, sabia?
2: Já é pra receber ele, né?
1: É, eu acho que aí já tá anunciando a chegada do Érico Luciani.
2: No mínimo ele já tá buzinando lá pro pessoal deixar ele entrar.
1: Pode ter certeza, ele tá buzinando ali e a buzina dele vai dar esse negócio todinho, que a moto dele é muito esferoflática. Ou moto desenrolada, aquela moto. Nunca vi, ele trouxe lá, não sei nem de onde aquela moto ali. A bicha parece que vai voar. Eu vou te contar, viu? Os Jetsons, lembra dos Jetsons? Né? Os Jetsons. Não, aí é os Flintstones, né? Não, é os Jetsons mesmo, aquele das motozinhas voadoras. Não acredito, não.
2: E já?
1: Não acredito, não.
2: Rapaz.
1: Rapaz, não é que o homem chegou mesmo, rapaz. Boa noite, Érico.
0: Muito boa noite, grande. Você falou de Jetsons, eu me lembrei, sabe, da Judy.
1: Aham, uhum, a Judy.
0: Isso, do...
1: Quem mais?
0: O cachorro, que era o Astro.
1: O Astro, é o Astro mesmo, isso. O cachorro.
0: Tô tentando lembrar o nome aqui da esposa, mas daqui a pouco...
1: Não, não lembro, rapaz. Nem do meninozinho, nem da menina.
0: O menino é o... Tem o George.
1: A George Judy, é o pai.
0: É o pai. A Judy é a filha. E tem o... Vou me lembrar o nome do...
1: A Judy é a filha?
0: É a filha.
1: Ah, eu tava pensando que era a empregada. Eles são empregada.
0: É, tem empregada. Uma robô.
1: É uma robozinha. Empregada deles, né? É, então, deu... mas aquela moto você trouxe foi de lá.
0: O filho, eu sei qual é o nome, lembrei agora. É o Elroy. Elroy, é?
1: Não sei agora, não.
0: Eu vou lembrar aqui, eu vou lembrar. Daqui a pouco, muito bem. Muito boa noite, boa noite, grande Kleber. Muito boa noite, Wesley Lopes. Muito boa noite a todos ligados aqui. Uma correirinhazinha, né? A motozinha elétrica é boa, rapaz.
1: E é ligeiro.
0: É bem ligeirinha.
1: E quase não gasta nada.
0: Isso, a gente pega ali o meio canto da direita. Aproveitar que ela tá sem placa, a gente vem pelo lado ali do ônibus.
1: E essa que você trouxe aí, não sei de onde, ela não tem aqui, não. Ela é... Primeira mão por aqui.
0: Esbirós Blóticas. É pirata da Chupim.
1: Lançamento ela.
0: Mas é isso aí. Fato é que nós estamos aqui na Arena Castelão e já tá com um hino, viu, Kleber?
1: Pois
0: tá...
1: vamos?
0: Vamos.
1: Bora, vamos no hino aí. Bota o hino.

0: Tá aí no Nacional executado na Arena Castelão. E o público tá legal, né? Tá legal, né, Wesley?
1: É, mais de 12 mil torcedores já confirmados. Porém, agora a gente falta ter o mais importante, que é o Popó liberar o restante do público para que eles possam adentrar as dependências da Arena Castelão para poder apoiar o Tricolor de Aço nessa noite tão importante para o Fortaleza neste confronto válido pelo Campeonato Brasileiro da Série B. Então, Popó, libera aí a galera para que a galera possa entrar na arena e apoiar o Tricolor de Aço.
2: Eu não vou mentir que a moto ela ficou puxando pro lado do Popó e eu quero entrar na arena e ela...
0: Mas é sempre assim mesmo, viu? O carro, a direção puxa direto pra ir lá no Popó, mas eu acabo... Eu digo, não, agora não, só depois. Depois sair, aí dá certo a gente ir lá no Popó, mas agora não. Mas Popó, libera a galera aí, viu, Popó? Libera a galera aí pra entrar na Arena Castelão. Pouca gente não, mais ou menos. Já deve ter umas 8, 9 mil pessoas dentro da arena. Ou seja... Daqui a pouco a galera que tá lá no Popozão, aqueles outros 5, 6 mil ali vão descer pra cá. Valeu. 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Lembrando que logo mais tem Atlético Goianiense e Ceará. Mas antes, a gente dá aquela passadinha com Wesley lá por baixo. Wesley, alguma informação? Ah, Wesley, tem arbitragem aí, Wesley?
1: Temos sim. Arbitragem já definida para este confronto esta noite aqui na Arena Castelão. Tirando o quarto árbitro, que é daqui do nosso estado, toda a equipe, os quatro principais árbitros do Rio de Janeiro. O Yuri Elino Ferreira é o árbitro principal. Ele será auxiliado por Carlos Henrique Cardoso e Nayara Mendes. E no VAR, o famoso Rodrigo Carvalhais, ambos do Rio de Janeiro, para dirigir este confronto entre Fortaleza e Avaí.
0: Beleza, então é Yuri Elino,
1: né? Isso, Yuri Elino.
2: Yuri Gagarin.
0: Yuri Elino é o nome do homem.
2: Você pode juntar, Yuri Elino.
0: A orelhinha. Igual a orelha do jogador ali. Que descolou, não foi?
2: É, foi.
0: Vitinho.
2: Super bonda.
0: Colou uma, mas descolou a outra. Aí é mesmo que nada um negócio desse, viu?
2: Olha, Kleber, aproveitando o embalo aqui, o Wesley trouxe pra nós, né, há pouco tempo, antes de começar a partida. As mudanças com relação à partida passada, a gente vê aí a entrada do Caio Henrique pelo lado esquerdo, né? O famigerado KH.
0: Famoso KH.
2: Isso. Ah, deve ser por opção tática ou técnica mesmo, já que vocês tanto criticam o craque, que eu acho o craque, o Mucuri, pelo lado esquerdo. A entrada do Ronald, isso aí já foi uma imposição por conta da lesão do Pierre, que se encontra no departamento médico. Né? E essa opção do Lucas Crispim em detrimento do Rodriguinho, né? Que na partida passada entrou como titular. Vamos ver como o Lucas Crispim se sai como titular, mas creio que não vai mexer muito na estrutura tática do time, até porque ele ainda mantém essa pegada com esses três homens, né, de ligação ali à frente do setor de volância, como diz o meu grande amigo Luciano Filho, na frente do Ronald e do Sacha, mantém essa linha de três ali com Pedro Henrique, Vitinho e Lucas Crispim, lembrando que durante o jogo todo, tanto Pedro Henrique como Vitinho fazem essa inversão de lados para confundir o adversário, que vem com bastantes desfalques, creio que não vá trazer trabalho ao Fortaleza nessa noite de hoje. Eu aposto aí 7-1.
0: Beleza, você aposta qual palpite, Wesley?
1: 3-1 Fortaleza.
0: Rapaz, se for menos de 3, eu falei que eu nem ia trabalhar amanhã lá na TV, ó.
2: Tomara. Ah, tá valendo?
0: Tá valendo.
2: Pô, se for menos de 1, eu não vou trabalhar também, não.
0: Menos de 3, eu nem vou amanhã. Pode ter certeza. Agora vamos fazer o seguinte, aqui já tá tudo pronto, Wesley.
1: Tudo pronto, apenas aguardando ali a confirmação do senhor Yuri Elino. Ele sinaliza 1 minuto em relação a pessoas, né, que infelizmente acabaram nos deixando essa semana, torcedores do Fortaleza, e por isso um minuto de silêncio esta noite antes do início oficial da partida.
0: Homenagem póstuma, né? E aí a gente aguarda aqui o Yuri Lino, que já olha ali pro seu cronômetro, vai mandar dar a saída, pertence ao Avaí para esse super compromisso. Abraçar meu amigo Robson Assunção, Vladimir Filho. Hoje nosso Lion ganha, ele diz 3-0. Tem bola rolando na Arena Castelão.
3: Fortaleza! Avaí! Kleber Bezerra!
0: 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Aqui a bola para a equipe do Avaí, começa lá no seu campo defensivo, deixando a bola lá atrás, ali onde se posiciona o Alisson. Alisson para Reinaldo. Reinaldo abre a jogada aqui pelo lado direito, vê João Vitor passar. João Vitor fica com ela, deixa a jogada um pouco mais atrás do goleiro Bruno Ferreira. Ei, Ceará, tem o Bruno Ferreira, tem o Felipe Fizeu, tem mais alguém aí? Né? Não sei
1: se. Zé Ricardo também.
0: Quem?
1: O Zé Ricardo, volante, também passou pelo
0: Zé
1: Ceará.
0: Zé Ricardo também, né?
1: Isso.
0: É, e aqui o Fortaleza tem a posse de bola, chega pro PH, opa! Pegar no PH, ele ficou no chão, juizão deixou seguir, segue a vantagem ali com a equipe do Fortaleza. Começa lá no seu campo defensivo, Cardona pra Gasal, Gasal lá pelo lado direito pro jogador que é o Maílton. Maílton lá pela direita, deixa mais atrás com Gasal. Gasal faz a movimentação, vem buscar a jogada ali o Sacha. Sacha fica com ela, um minuto agora cravado nesse primeiro tempo. 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Bola pelo meio, ficando ali com a zaga, defesa do time do Avaí, chega pelo meio ali o Reinaldo, sai jogando, deixando a bola com o jogador que era o Zé Ricardo, recebeu, soltou, já se manda lá pelo lado esquerdo com Douglas, Douglas mais uma vez com o Zé Ricardo, vem buscar a bola ali o Jean Lucas, fica com ela, faz a inversão, tenta o passe pelo meio, chegou o Cardona, não quis saber de brincadeira, deu um tapa pra frente no bate, rebate, a bola sobra com o Jean Lucas, deixa no chão, solta na frente. Lá vai se mandando, aí, opa, pra mim que a bola tinha saído por ali, mas deixou seguir, foi-se embora. A equipe do Avaí chegou ali na boa recuperação. Gasal, Gasal fica com ela, deixa com o Maílton. Maílton olha pra quem tocar. Começou onde?
2: Na Arena Niknet em Santa Cruz. Começa a partida entre Botafogo de Ribeirão Preto e Novo Horizontino.
0: Beleza, então, Botafogo e Novo Horizontino, é isso?
2: Isso.
0: Para o Novo Horizontino.
2: Jogo importante aí para as pretensões
1: de Fortaleza. É um dos jogos que, caso exista uma combinação, pode favorecer o Fortaleza a chegar à segunda colocação, óbvio, caso vença, principalmente pela vantagem de 2 gols.
0: Lá vem o Felipe Vizeu, olhou pra dentro da área, deu um vacilo ali a defesa, ele ficou com a bola, ainda ele tenta o passe aqui pelo lado direito, chegou o cruzamento, chute cruzado, houve um desvio ali do goleiro, ou ela foi direto à linha de fundo, hein, Wesley?
1: Aparentemente eu observei que o João Ricardo pudesse ter tocado nela com a mão direita após a finalização do Gabriel Cipriano. Boa jogada pelo lado direito, Felipe Vizeu fez muito bem o pivô, serviu seu companheiro, mas o senhor Yuri Lino marcou apenas tiro de meta a favor do Fortaleza, inclusive já batido, segue 0-0.
0: Beleza, eu também tive a mesma impressão, por isso que eu lhe perguntei se você que estava mais perto, né, aí mais pertinho aí do lance, então a gente já fica aqui na impressão, eu tive a impressão que tinha sido escanteio, mas...
2: É, daqui da cabine, né, a gente fica mais difícil de visualizar, o Wesley tá mais perto ali das leoninas ali, ele deve...
0: Que bateu na unha postiça dele, eu acho, né, aquela unha de gel, aí acabou saindo. Ai. Mas a bola já saiu lá do outro lado, já o Fortaleza não conseguiu ficar com a bola. É tiro de meta para a equipe do Avaí. 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É tiro de meta para a equipe do Avaí. Saiu a primeira vez, ele manda voltar. Yuri Lino, ele gosta de uma lambocinha, viu? Ele gosta de ficar, vai e volta, não sei o que e tal, aquela onda toda, né?
2: Larry White.
0: E agora vai Sai, agora tá valendo. Bruno Ferreira sai ali pelo lado esquerdo, deixando a jogada, já se manda a equipe do Avaí, tenta o passe por elevação, bate, sobra, a bola fica com a equipe do Fortaleza pelo meio, chegou o Ronald no pezão de ferro, ganhou na dividida, a bola volta com o Crispim, ele tenta abrir a jogada, errou o passe, a bola fica com a equipe do Avaí, roubada de bola do Fortaleza, mas tá parado com falta, não é isso, Wesley?
1: Com falta, falta do Pedro Henrique em cima do João Vitor, o lateral direito da equipe catarinense conseguiu recuperar a bola do Crispim, logo em seguida o ataque Cante tricolor acabou atropelando ele, falta marcada, já batida, segue 0-0.
0: É, aqui é bola para a equipe do Avaí, tenta sair jogando, pressionado ali pelo meio, chega também o jogador que é do Wenderson. O Wenderson abre jogada aqui pela direita, tenta ali o chute, João Vitor em cima do Crispim, a bola sai, a linha lateral é em favor da equipe do Avaí, já cobrado lá no seu campo defensivo, ficando com a bola, traz para cá, para lá, deixa aqui do Alisson pro Reinaldo, Reinaldo lá pelo lado esquerdo, faz a bola chegar até o Douglas, Douglas vai trazer a bola mais por dentro, devolve a bola no Alisson, Alisson fica com ela, deixa aqui pelo lado direito pro João Vitor, trabalha a jogada, trabalha a bola no campo defensivo, deixa pro Jean Carlos, ele vem mais atrás, recomeça o jogo outra vez ali com o Alisson no goleiro Bruno Ferreira, deixa aqui pelo lado direito, mais uma vez com o Alisson, devolve, Alisson vai sair no chutão, é o que ele faz, deixando a bola no bate-rebate, a bola vai sobrar com quem? Sobra ainda com a equipe do Avaí, vem se mandando, puxando a jogada aqui pelo lado direito, Paulo Vitor, ainda ele, olha pra quem tocar, solta no Jean Carlos mais pelo meio, deixadinha ali pro Zé Ricardo. Zé faz a bola chegar lá pelo lado esquerdo, vai se mandando, lá vem o Avaí, vem cruzamento pra dentro da área, a bola passa por todo mundo, vai a linha lateral, linha de fundo ali, Wesley,
1: linha de fundo, após o cruzamento lá da esquerda, rodou toda a extensão da área, o Caio Henrique estava tentando marcar ali o Felipe Vizeu, acabou conseguindo atrapalhar as pretensões do atacante do Leão Catarinense, tiro de meta a favor do Fortaleza, João Ricardo na cobrança.
0: 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Brasileirão Série B, são passados agora 6 minutos e 6 nesse primeiro tempo. E no placar da Arena Castelão tá escrito:
3: Fortaleza 0, Avaí
0: também 0.
2: Na Arena Niknet, 7 minutos do primeiro tempo, continua: Botafogo de Ribeirão Preto 0, Novo Horizontino 0.
3: Kleber Bezerra.
0: 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Olha a bola com a equipe do Fortaleza atrás, aqui a jogada pro Crispim, Crispim mais pelo lado esquerdo, chama ali com o jogador que é o KH, lá vai ele, Caio Henrique traz a bola pelo meio, ajeitou pro Vitinho e foi desarmado o Vitinho. Contra-ataque não, não foi contra-ataque, a bola fica ali com a equipe do Fortaleza lá no seu campo defensivo. Sai de lá, o João Ricardo vem buscar jogada, deixa com Gasal, Gasal faz inversão agora aqui onde está posicionado Cardona, Cardona, boa bola pro jogador que é o Paulo Pedro Henrique, vai pra cima da marca, opa, foi pro chão, foi pro chão, juizão diz que nada houve, né, Wesley, portanto apenas tiro de meta, é isso?
1: Isso, apenas tiro de meta, tentava ali pelo lado esquerdo uma jogada de ataque, o Pedro Henrique acabou sofrendo aquela carga sem cometer a falta do defensor da equipe catarinense, até reclama ali de dores no peito devido a essa pancada, mas o árbitro da partida entendeu apenas como lance normal. Tiro de meta já batido, segue 0-0.
0: A Suelen Rosa tá com a gente aqui na nossa live. Kleber Bezerra FA, Freire, Cassandra, Cassandra Freire, Márcia Emiliana, Gilda Vieira, dona Gilda. Vai ser 2-1, né, Gilda? Ela já sabe que é 2-1 o placar dela, pode ter certeza. Aqui é bola para a equipe do Avaí, vem pelo lado direito, perigosamente descendo aqui com o Gabriel Cipriano. Aí já estava impedido,
1: descia,
0: é?
1: Descia, exatamente, descia. Sinalizou o senhor Carlos Henrique Cardoso, auxiliar de número 1. Impedimento após a jogada do Avaí aqui pelo lado direito. O Gabriel Cipriano estava adiantado. O auxiliar sinalizou. É o primeiro impedimento da partida. Vai ser batido pelo João Ricardo. Segue 0-0.
0: KLT, que lapa de testa.
2: Rapaz, eu ia falar isso. Rapaz, eu vou te dizer.
0: Foi não, foi?
2: Ué, eu pensei a mesma coisa. Mas é um pirulito.
0: Testinho, Zé Testinho do rapaz ali. 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
2: Ah, daqui a pouco a dona Gilda manda um abraço aí, dizendo que um abraço pro Júlio César.
0: É, já já
2: tá
0: ela.
2: Aqui com a gente.
0: O Júlio César vai. Ela disse que ele tá aqui. Nem aparece aqui, mas ela tá dizendo que ele tá bom, né?
2: Perfeitamente.
0: Lá vem bola para a equipe do Fortaleza. Vem pelo lado direito, tentativa ali com o Sacha. Sacha, boa bola para o Maílton. Vai pitar cruzamento para o Militello. Passa por todo mundo, inclusive o Bruno Ferreira. Deixou a bola sair a linha de fundo, não é isso, Wesley?
1: Exatamente. Jogada lá pelo lado direito. Maílton tentou encontrar o centroavante argentino para se ele conseguia reunir condições de domínio para tentar a finalização. A bola muito forte, o Bruno Ferreira apenas acompanhou para ela sair pela linha de fundo. Tiro de meta a favor do Leão Catarinense, segue 0-0.
0: Ela já está dizendo aqui, viu? 2-1 para o Leão, estou no Jardim das Oliveiras, boa noite para vocês e os ouvintes. E está dizendo aqui, deixa de ser fresco, Tubarão, senão o Leão perde.
2: Não é botar a camisa hoje, não?
0: Ela disse que hoje não é dia de botar. Boa noite, Wesley e Júlio César.
2: Olha, ela mandou aqui. Perfeitamente.
0: Rapaz, tô dizendo. Ô, Júlio, boa noite, Júlio.
2: Perfeitamente. Chegou chegando.
0: Quem chegou chegando agora foi o Gabriel Cipriano, não foi, Wesley?
1: É, falta dura em cima do Caio Henrique. O lateral esquerdo do Fortaleza conseguiu a antecipação em relação ao atacante do Avaí. Foi derrubado. Falta marcada pelo senhor Iurelino. Falta para o Leão. Segue 0-0.
0: 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Aqui é bola para a equipe do Fortaleza. Vem se mandando, vem ali com o Sacha. Sacha deixando a bola outra vez ali com o Maílton. Maílton tentou, deixou outra deixadinha mais atrás. A bola chega até o Cardona aqui pelo lado esquerdo. Lá vem Cardona pro Maílton. Boa bola lá pelo lado direito. Ele para cima da marcação. Não teve ali um bom domínio, mas ainda assim fica com a bola a equipe do Fortaleza. A bola chegou e opa, tá parado o jogo, não é isso, Wesley?
1: Tá parado o jogo. Dessa vez ele identificou a falta do Maílton em cima do volante da equipe do Avaí, que é exatamente o número 25, Paulo Vitor. Falta em cima do atleta da equipe catarinense. Maílton acabou chegando atrasado. 0-0 aqui na Arena Castelão.
0: Sei que falta ele viu ali, né? Porque foi normalíssimo, mas ele marcou, tá marcado. 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O tempo de jogo. Brasileirão Série B, são passados agora 11 minutos, 11 nesse primeiro tempo. E no placar da Arena Castelão tá escrito:
3: Fortaleza
0: 0,
3: Avaí
0: 0.
3: Kleber Bezerra.
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2: Mandar um abraço aqui pro meu grande amigo Eduardo, ele o proprietário da Transceará, ligado com a gente, mandou a foto aqui da sua Ferrari, ligado aqui na...
0: meu amigo.
2: Nova Brasil FM.
0: É o...
2: Eduardo,
0: aquele abraço, garoto. Sempre ligado com a gente aqui na Nova Brasil FM. Aqui é bola para a equipe do Avaí. Tenta sair ali pelo lado direito, para cá, para lá. A bola saiu. A linha lateral em favor da equipe do Fortaleza Esporte Clube. Lembrando que daqui a pouquinho tem Atlético Goianiense contra a equipe do Ceará. Narração de Bosco Farias. Titio Edmilson vai estar nessa. Ele e o Jotão, o homem do Ipu. É o Ipu que é quintal ou é Santa Quitéria que é quintal? Ah, não. O Jotão é de Santa Quitéria.
2: Isso. Quintal.
0: O Ipu é o outro.
2: O quintal.
0: Ipu é o outro.
2: O quintal.
0: Outback. É o Outback. Certo, então. Vamos nessa.
2: Everyday.
0: É bola para a equipe do Fortaleza. Vem se mandando ali. Um fechado Avaí. Lá vem o Fortaleza. Traz jogada até o Sacha. Sacha mais atrás, deixando ali onde está posicionado o Ronald. Ronald mais atrás ainda no campo defensivo do Fortaleza. Cardona. Cardona bem aberto aqui pelo lado esquerdo. Já viu o tapa no meio. Passa na frente. Chegou ali pro Militello. Vai entrar para fora. Pra fora agora o Militello, perdeu um gol feito, hein, Wesley?
1: É, até quando ele consegue fazer o movimento perfeito, ele não consegue fazer o gol. Grande assistência de Lucas Sacha lá pelo lado direito. Cruzou ela na cabeça do centroavante argentino. Ele fez tudo correto, menos atingir o grande objetivo, que era o gol. Bola pela linha de fundo, segue 0-0.
0: Já tem uma coisa de positivo. Ele perde uns 4 ou 5, ele já perdeu um. Pronto. É bom quando ele perde assim no começo, que aí dá tempo ele fazer um lá no final. É ruim é quando ele perde, começa a perder lá no fim e ainda dá mais tempo. Mas quando ele começa a perder assim no começo, aí lá pro final dá tempo. Mas Érico, 13 minutos e o jogo, hein, Érico?
2: O Fortaleza tenta fazer as investidas, explorando as laterais do campo, tanto nas subidas do Pedro Henrique pela esquerda quanto do Vitinho pela direita, mas não tem até agora somente essa subida, né? Essa tentativa aos 13 minutos do primeiro tempo. Fora isso, o Fortaleza não chegou com bastante perigo. Avaí apostando no contra-ataque, principalmente aqui pelo lado direito, explorando essa a velocidade do Cipriano. As tentativas estão por iguais. O que leva vantagem no Fortaleza é que quando ele tem o domínio da bola, Kleber, ele consegue fazer essa bola girar com mais detalhe, melhor, com mais precisão e com mais qualidade.
0: Olha, eu falei aqui de Santa Quitéria. Quem tá ligado com a gente é o Edson Cruz, toda a turma lá da FM 97,3 em Santa Quitéria, tanto nos jogos do Ceará quanto do Fortaleza. É o Edson Cruz e toda a galera da 97,3 em Santa Quitéria, em cadeia conosco. Aqui o Fortaleza ataca pelo lado esquerdo, vem ali com o PH, mandou direto pra área nas mãos do goleiro Bruno Ferreira. Fez a defesa, sai jogando rapidamente, já se manda a equipe do Avaí, tenta o passe pelo meio, a bola chega até onde estava posicionado ali o João Jean Carlos. Jean fica com ela, faz o 2, recebe de volta e trabalha a jogada, paralisa ali o jogo, agora fica na dele, na tranquilidade, seu sorriso merece cuidado de verdade. 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Aqui é bola para a equipe do Avaí, errou o passe, fica com a bola ali, a defesa do Fortaleza saiu jogando errado, o Cagá, a bola volta aqui pelo lado direito, já vem se mandando com o João Vitor, fez um 2 ali, o João Vitor, pra receber o Felipe Vizeu, erra a cabeçada, a bola acaba chegando aqui no João Vitor pelo lado direito, ainda ele, já dançou, tenta a linha de fundo, chama a bola um pouco mais pra trás, deixando ali onde está posicionado o jogador da 10, que é o Jean Lucas. Jean faz um 2, recebe de volta, ainda ele pisa na bola, faz a inversão, chama aqui pro lado direito novamente, onde está posicionado o João Vitor. João Vitor tenta o passe errado, recupera o Fortaleza, Pedro Henrique rapidamente pro Vitinho, Vitinho acionado, são 3 pra cima dele, ele conseguiu o passe aqui pelo lado esquerdo, vem se mandando Fortaleza, mais uma vez com Pedro Henrique, cadencia, chama a jogada um pouco mais pra trás, não tem ninguém ali pertinho dele, agora se aproxima por ali o Caio Henrique, solta a bola mais atrás, deixa a bola onde estava posicionado o Ronald, já abriu lá pelo lado direito, boa jogada do Sacha pro Maílton, vai tentar, ele puxou pra perna esquerda, bateu direto, subiu de cabeça ali o Reinaldo, a bola tá viva dentro da área do Avaí, chegou a defesa, ficando ali com o Anderson sai jogando, manda a bola pra linha lateral em favor da equipe do Leão, não é isso, Wesley?
1: Isso, mais uma jogada aqui pelo lado esquerdo, tentativa do Pedro Henrique, as Saga rebateu, já mandou pela linha lateral. Fortaleza tenta imprimir uma blitz nestes 16 minutos da primeira etapa, Kleber.
0: Beleza, então. Abraçar aqui a galera que tá ligada com a gente, o Branco Viana, o Coraci Silveira, a Cleide dizendo boa noite, Kleber. Cleide da Barra do Ceará, contagem regressiva do jogo do Vozão. Ela tá aqui ligada com a gente, o BO Urgente, né? O Pedro Walter, essa moçada toda ligada com a gente. Obrigado aí pela audiência de vocês. Coraci também, que é torcedor do Vozão. É bola pra equipe do Fortaleza, ficando ali com o Ronald. Ronald pelo meio, achou o Sacha, lá vem o Fortaleza, 17 minutos agora, bola com o Maílton, Maílton olhou pra quem tocar lá pela direita, precisou esperar ali a passagem do Sacha, Sacha pediu, recebeu, tocou no Maílton outra vez, deixa a bola mais atrás com o Ronald, Ronald faz a bola chegar até onde se posiciona por ali o Cardona, olha o Fortaleza todo no campo de ataque, a exceção do goleiro, caga, fica com ela, chama a jogada um pouco mais atrás ali, o Caio Henrique deixa a bola com o Cardona, Cardona fez o toque, aí ele começa lá atrás no goleiro João Ricardo, moto é Honda, Honda da 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Aqui é bola pra equipe do Fortaleza, olha o Maílton, boa bola lá pelo lado direito, bola com ele, legal, foi pra cima da marcação, passou pelo primeiro, opa, chegou ali, ficou sem a bola, perdeu uma grande oportunidade, e lá vem de novo, o Avaí não para, é lá e cá, lá vem o Avaí tentando rapidamente, lá pelo lado esquerdo, tenta o passe, pelo meio, jogada legal com o Felipe Vizeu, foi pro chão, se ele não cai, nem eu, o juizão diz que segue o lance, bola com a equipe do Fortaleza, pro Crispim, boa jogada lá pelo Vitinho, lá pelo lado direito, ainda ele, passou pelo meio, caíram 2 ali, detalhe, um deles era o Militello, Vitinho, acionou, Crispim de primeira, mandou longe a linha de fundo, apenas tiro de Metesley.
1: Boa jogada lá pelo lado direito, puxada de contra-ataque, o Vitinho foi ligado ali, aberto pela direita, tentou fazer a jogada individual, fingiu que ia finalizar, tocou para a entrada da área, mas a finalização de perna direita do Crispim não foi das melhores. Bola à esquerda da meta defendida pelo Bruno Ferreira, que apenas observou, segue 0-0.
0: Agora parece que ela ligou o rádio, viu, Érico? Ela tá dizendo aqui, boa noite, Eric Luciani e todos.
2: Boa noite, dona Gilda.
0: Ela tá
2: com saudade da senhora.
0: Que ela ligou o rádio agora. Alan Kessler também tá com a gente. Érico, jogo parado por aqui, 19 minutos e o jogo?
2: O Fortaleza teve uma melhora até que bastante relativa nos últimos 5 minutos, porque começou a infletir mais pelo centro. A exploração, né, dessa aproximação do Lucas Crispim, até mesmo do Sacha, afunilando esse jogo pelo centro, fez com que essa proposta de jogo desse maior liberdade para os seus jogadores de ponta. Pedro Henrique, há pouco tempo atrás, você até mesmo narrando, você viu que ele tenta fazer essas investidas pela esquerda, mas não tem ninguém que acompanhe. Então a saída do Fortaleza está sendo, nos últimos 5 minutos, essa infletida, essa tentativa, né, de penetração pelo centro.
0: É verdade, e aqui é bola para a equipe do Avaí, lá pelo lado direito, é falta do ataque do Fortaleza na casa, dos 20 minutos, Autopeças Colares, Lineu Machado 976, no João 23, Bateria Moura, é com a Autopeças Colares, informa o tempo de jogo. Brasileirão Série B, são passados agora 20 minutos nesse primeiro tempo. E no placar da Arena Castelão tá escrito:
3: Fortaleza
0: 0,
3: Avaí
0: também 0.
2: Pela Série B do Brasileiro, na Arena Nicknet, abre o marcador Rômulo de pênalti para a equipe do Novo Horizontino. Agora, Botafogo de Ribeirão Preto 0, Novo Horizontino 1.
0: Beleza.
3: Kleber Bezerra.
0: 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Bola pelo meio, vem chegando ali a equipe do Avaí, traz de pé em pé, faz a bola chegar até o jogador que era o Zé Ricardo. Paulo Vitor fica com ela, solta mais atrás com o Alisson, ou melhor, com o Reinaldo. Reinaldo faz a bola chegar lá no goleiro Bruno Ferreira, começa a jogada lá atrás outra vez, ficando ali com o Alisson. Alisson vem buscar a jogada, quem vem também pelo meio, vem buscar ali, é o Zé Ricardo. Zé toca de lado, fica ali no 1-2, ele deixa a bola mais uma vez ali com o Anderson. O Anderson mais pelo meio, tentou a jogada, chega lá pelo lado esquerdo, lá vem a galera do Avaí, pelo meio centralizado, Felipe Fizeu pediu, a bola vem pelo meio, antes fez 1-2 ali com o jogador que era o da 25, Paulo Vitor, abriu jogada aqui pelo lado direito, muito forte, ela foi a linha lateral, Nesley.
1: Pela lateral, e mais uma vez o árbitro marcou ali uma intervenção do Gabriel Cipriano em cima do Caio Henrique, né? Ele acabou atingindo o lateral esquerdo do Fortaleza com um lance fora mesmo, pancada forte no rosto, inclusive. Tá deitado ao solo da Arena Castelão. O senhor Yuri Elino sinalizou a cobrança de falta, mas também não sinalizou nenhum tipo de cartão para o atleta da equipe catarinense. Falta já batida, segue 0-0.
0: A dona Gil tá dizendo que tá com saudade de você, viu?
2: Rapaz, um abraço pra senhora, viu?
0: Não sei por quê.
2: Desde o tempo da outra lá que eu não a vejo.
0: Tá certo.
2: Da outra.
0: Lá daquele lado de lá.
2: Luiz.
0: Diga lá, Érico, você ia falar.
2: Não, somente dizer que foi no linguajar cearense, viu, Wesley? Foi uma barruada entre os dois jogadores, né? Um abarrou aumento.
0: Tá certo, então. Vamos aqui. É bola para a equipe do Fortaleza. Aqui com o Sacha. Sacha começa a jogada mais no seu campo defensivo. Crispim para Ronald. Vem buscar a bola. Ele preferiu já aqui pelo meio. Boa bola com o Pedro Henrique. Vem aqui bem aberto pelo lado esquerdo. Deixa a bola mais pelo meio com o Crispim. Passou o Maílton. Bom lançamento para ele. O Maílton tentou evitar a saída. Não conseguiu, Wesley.
1: Lançamento até na qualidade do passe foi interessante, mas muito forte para o Maílton dominar e tentar o cruzamento. Lançamento da esquerda lá para a ponta direita, o lateral direito do Leão não conseguiu o domínio perfeito, a bola saiu pela linha de fundo, o árbitro sinalizou, tiro de meta já batido e o Fortaleza está novamente no ataque.
0: 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Aqui a bola para a equipe do Fortaleza, lá no seu campo defensivo, fica ali com Maílton. Maílton pro Gasal, Gasal aqui pela esquerda, tem o Cardona bem aberto, ele pediu, recebeu, aqui vai se mandando a equipe do Fortaleza, ele devolve a bola pelo meio com Sacha, lá no grande círculo, pega a bola, fica com ela, solta lá pelo lado direito com o Maílton olha para quem tocar, já distribui ali pro Vitinho, segura, chama agora pelo meio o Ronald distribui mais uma vez aqui pelo lado esquerdo, Cardona aciona na canhota o Caio Henrique, lá vem o Caio, tenta a jogada, tenta o tapa ali, a bola fica mais de lado, a bola chega até o Sacha, onde tá lá pela direita, Maílton vem, bomba pra área, não, ele mandou direto, tirou a defesa, o grandalhão ali, o Reinaldo, raspadinha nela, linha de fundo, escanteio, Nesley.
1: É, na careca brilhante do Reinaldo, após o cruzamento do Maílton, o número 40 do Leão Catarinense colocou a cabeça nela, tirou o que poderia ser o primeiro gol do Fortaleza. Escanteio aqui pelo lado esquerdo, primeiro a favor do Leão, Lucas Crispim, número 10 na cobrança.
0: Crispim vem da esquerda para a direita, quem sabe agora 24 minutos, fez a cobrança curta ali no Vitinho vem com ela, ele toca ali no Caio Henrique, vem lançamento para dentro da área, a bola ficou ali em cima do Bruno Ferreira, é apenas bola para a equipe do Avaí, Grupo Aldodense. 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Na casa dos 25 minutos, SEC VGAF informa o tempo de jogo. Brasileirão, Série B, são passados agora 25 cravadinhos, 25 minutos nesse primeiro tempo. E no placar da Arena Castelão tá escrito:
3: Fortaleza
0: 0,
3: Avaí
0: 0.
2: Pela Série B do Brasileiro, às 20h30, a bola rola para Operário e CRB.
3: Kleber Bezerra,
0: fantasma da Operário.
2: Ele mesmo.
0: Sou eu, Futebol Alegria, comigo aqui na Nova Brasil FM 106,5. E o jogo, hein, Érico?
2: É, ficou um pouco mais presa essa bola no setor de meio de campo. Fortaleza parou de explorar as laterais, né? E ficou um pouco mais faltoso. A bola parou de rolar como estava rolando no começo do primeiro tempo. Porém, eu tenho que fazer, tenho que dar esse crédito, né? Até um Nobel para quem reformulou essas regras do futebol, principalmente, porque a bola está rolando mais, a gente vê muito menos jogador caindo em campo, goleiros fazendo cera, do que o que a gente via anteriormente. Então, louvável a atitude, e graças a Deus ela foi imposta no futebol, que isso aí só quem tem a ganhar é o torcedor que vem para ver futebol e não a bola parada.
0: Concordo com você. 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Aqui é bola com Fortaleza, sai jogando no seu campo de defesa, vem com Gasal lá pelo lado direito, tenta ali rapidamente, 1-2, devolve no Gasal fica com ela. Aí o lance foi com o Vitinho. Que isso, Vitinho? Assim não, Vitinho. Vitinho, aí você me desmotiva, Vitinho. Aí você lasca o Quelo Melo, Vitinho. Ô, Wesley!
1: E o pior é que essa bola foi bater lá na churrasqueira do Popó.
0: Foi.
1: A finalização do Vitinho foi horrenda. A jogada muito boa, acabou dominando a bola com um drible de corpo, tirou o adversário da jogada, mas na hora de fechar com chave de ouro, isolou bola muito acima da meta defendida pelo Bruno Ferreira. Tiro de meta já batido, segue 0-0.
0: Ainda bem que o Calcaia estava atento, não deixou a bola bater. Não,
2: ele mandou avisar aqui que a tripa dele que você mandou guardar, a tripa do Popó, certo? Ela caiu no chão, se sujou todo de areia.
0: Guarda minha tripa aí, Popó, guarda minha tripa, Popó. Lá vem o Avaí, trabalha na casa dos 27 minutos, na entrada da área do Fortaleza. Fica ali no bate, rebate, a bola sobra com a equipe do Fortaleza. 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Ficou o homem do Fortaleza no chão, o Crispim, é isso, Wesley?
1: Exatamente, o Crispim foi para a dividida ali com o Felipe Vizeu, os dois ficaram sentindo. O árbitro da partida não marcou nem para um lado, nem para o outro, apenas parou para que os dois pudessem ser atendidos. O Vizeu aparenta estar sentindo mais que o Lucas Crispim, que inclusive já se levantou, mas o número 11 do Leão Catarinense vai receber o atendimento médico da equipe visitante.
0: Foi nada, se jogou, é aquilo que o Érico acabou de falar, é só a mãe ali, o Crispim foi esperto, levantou logo. Eu não vou ficar um minuto fora, né? Deixa o Felipe Vizeu sozinho ficar lá fora, não é isso, Wesley?
2: Parece que pegou ali no tornozelo, né, do jogador. Agora que o árbitro aproveita para a pausa e para a hidratação, né, então aproveita também. Não? Eu acho que sim.
0: Não, é só para atendimento mesmo. Não, porque enquanto ele está sendo atendido, ele já está ali.
2: Ah, tem esse Leroy White aí, né? Então, enfim, estão aproveitando o ensejo ali para se hidratar. Mas que na jogada em si, né, o prejuízo maior foi do próprio Felipe Vizeu, né? Então, assim, é o que eu estava falando. E a gente, isso aí já é notório, né, nas partidas, já é ao concurso diante de todos os que acompanham o futebol. Né,
0: é o quê?
2: Ao concurso. Que é isso, é a opinião, é a mesma opinião entre todos. Uhum. Né,
0: exatamente. Unanimidade.
2: Isso é unanimidade, né? Então, assim, você... saber que a bola está rolando mais, isso faz com que exatamente os próprios árbitros eles deem uma motivação a mais ou deixem a bola rolar mais. Porém, tem esse problema ou esse, né, essa situação particular de que não pode deixar muito frouxo, porque pode vir até mesmo a lesionar o jogador bestamente, né? Vir aqui a ter esse problema, você tirar até um jogador de atividade por conta de uma lesão maior.
0: Beleza. Aqui abraçar a galera de 97.3 FM, Santa Quitéria, Edson Cruz e toda a turma ligado com a gente. 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Brasileirão Série B, são passados 30 minutos, agora 30 nesse primeiro tempo. E no placar da Arena Castelão tá escrito:
3: Fortaleza
0: 0.
3: Avaí
0: também.
2: Na Arena Nicknet, aos 30 minutos, empata a partida Felipe Vieira. Agora, Botafogo de Ribeirão Preto 1, Novo Horizontino também 1.
3: Kleber Bezerra.
0: Sou eu, Futebol Alegria, comigo aqui na Nova Brasil FM 106,5, a sua nova casa do futebol. Fortaleza trabalha a jogada, fica ali com o Cris.

0: matou no peito, desceu na grama, ainda ele, bom toque ali, aí ficou no meio do caminho, agora sim ele chega, faz a bola chegar até o Crispim. Crispim vem com ela, pediu a aproximação do Caio Henrique, ele precisa do Caio Henrique ali pelo lado, abriu a jogada mais pelo meio, lá vem Gasal, Gasal pela direita, boa bola pro Maílton, Maílton pro Vitinho, lá vem o Fortaleza, tentou na entrada da área, chega a defesa, faz o corte, tira, de qualquer maneira afastando o perigo, a bola volta com Gasal, é o último homem do Fortaleza, não pode brincar aí Gasal, dá-lhe chutão pro alto, manda a bola pro campo de ataque, Vitinho vai pra briga, ganhou por ali, mas a bola vai sobrar com o goleiro Bruno Ferreira, sem nenhum perigo, né, Wesley?
1: Sem nenhum perigo, após a rebatida pro alto do Lucas Gasal, o Vitinho até tentou conseguir o domínio, mas a bola acabou sobrando limpa nas mãos do arqueiro da equipe catarinense, já segurou, fez ali aquela velha serinha esperando o Militello, colocou em jogo, segue 0-0.
0: 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nesse primeiro tempo, Avaí tenta aqui pelo lado direito, já houve um caído no chão ali, mas a bola fica com o Viseu, foi pro chão novamente, ele que já passou um minutinho fora agora há pouco, não foi, Wesley?
1: Exatamente, só que dessa vez no lance foi o Pedro Henrique e o João Vitor, né, o lateral direito do Avaí, o Pedro Henrique acabou chegando atrasado, derrubou o lateral 22 da equipe catarinense, o árbitro sinalizou pra bola parar ali no, na parte do meio campo, Zé Ricardo já rolou pra trás pra que a falta possa ser batida, segue 0-0.
0: Abraçar meu querido Gleidson Bezerra, que é meu sobrinho, ele que tem um trabalho maravilhoso da GD3 Soluções, também da Imagec, que é neurodivergente, rapaz. Um trabalho lindo com os neurodivergentes aí por todo o estado do Ceará e alguns estados do Nordeste. Gleicinho, beijo grande no seu coração, tá sintonizado com a gente, obrigado pela audiência, meu sobrinho do coração. Aqui é bola pra equipe do Avaí, ele marcou falta, foi, Wesley?
1: Ele marcou falta do Militello, o Militello foi pra disputa ali com o Reinaldo, Zé Ricardo acabou deslocando ali no alto o volante da equipe catarinense. Falta já batida, segue 0-0.
0: 34 minutos e o jogo, hein, Érico?
2: Ficou um pouco maçante, viu, Kleber? Depois ali daquela pausa forçada, né? A pausa para hidratação forçada por conta do atendimento do Viseu. As equipes meio que cansaram. Avaí, com a bola, faz muito girar pelas laterais do campo. Fortaleza não está conseguindo furar esse bloqueio defensivo da equipe do Avaí.
0: Beleza, será que tem esse calor todo mesmo lá embaixo, hein? Não.
2: Ali é abafado.
0: É abafado,
2: o
0: Wesley, né?
2: Ele tá lá embaixo, ele sabe mesmo, mas ali, às vezes que eu trabalhei de repórter, ali embaixo, meu amigo ali contado.
0: Não tem muita ventilação. Só... E o clima tá meio que chuvoso, chove, não chove?
2: Isso, tá ventando, né? Um pouco, mas mesmo ventando ali perto do...
0: Abafado.
2: Perto do campo ali, o Wesley fala com mais propriedade, ali é muito quente. É a única coisa que resfria é o Wesley estar perto das leoninas ali, fica um pouquinho mais...
0: Já tomou uma aguazinha por aí, já, Wesley?
1: Já tomei, meu amigo, tem que se hidratar.
2: Ele fica perto dos pompons, que a menina fica balançando, aí fica que nem um ventilador.
1: Tô fora.
0: É. Aqui bola pra equipe do Avaí, 35 minutos agora. Vem ali na boa, na tranquilidade, chega ali pelo lado esquerdo, olha pra quem tocar, é o Douglas. Douglas tenta o passe, aí fez um 2, recebeu de volta, ainda ele vem levando, puxou pra perna direita, adiantou demais, chegou a defesa, fez o corte, a bola volta mais uma vez ali com a equipe do Avaí. 35 minutos agora passados, Grupo Aldarense nas grandes obras e nos grandes resultados tem Grupo Aldarense, ferragens, aço, ferramenta e soluções para sua empresa. 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Brasileirão Série B, são passados agora 36 minutos, eu falei 36 nesse primeiro tempo, e no placar da Arena Castelão tá escrito
3: Fortaleza
0: 0
3: Avaí
0: 0.
2: Às 20h30 a bola rola pela Série B no estádio Independência para América Mineiro e Náutico.
3: Kleber Bezerra,
0: 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Abração, meu amigo Marcelino Leão, ligado com a gente, é o Marcelino Júnior Leão Elétrico. Lá vem o Viseu, tentou, bate e rebate, a bola sobra com quem? Vai sobrando com o Anderson, chegou ali no tapa, não, a bola bate lá pelo lado esquerdo, desvio, ela vai ali de fundo, é escanteio para a equipe do Avaí, Wesley.
1: É, escanteio, jogada muito bem trabalhada pelo Avaí, de pé em pé, a bola chegou no Jean Lucas, ele acabou tentando a finalização de perna direita, a bola desviou no Ronald, e aí

0: e acabou indo pela linha de fundo. É escanteio para a equipe catarinense lá pelo lado esquerdo.
1: Beleza. Aqui é o meu amigo Marcelino Júnior Leão Elétrico. Tá ligado com a gente. Valeu, Marcelino. Aquele abraço mesmo. Aqui, vamos lá. Tem escanteio. Da esquerda para a direita. Essa demora todinha para fazer a cobrança do escanteio. 37 minutos. É o Jean Lucas. O Jean Lucas vai dessa demora. Fica tranquilão ali de boa. Agora o Orelhinha, Yuri Elino. Tentou por ali. Agora ele vai autorizar. Já autorizou, mandou direto para a linha de fundo. É tiro de meta. Aqui, 0 a 0. Tudo tranquilo, Nesley.
0: Tudo tranquilo. Cruzamento lá do lado esquerdo. Após o cruzamento do Jean Lucas, o número 36, o Douglas Teixeira, subiu livre para tentar surpreender o João Ricardo. A bola passou à esquerda da meta defendida pelo arqueiro tricolor. Segue 0 a 0.
1: 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Então, aí lá vem o Fortaleza, vem ali pelo meio, Sacha ficando com ela, deixa ali com o Ronald, faz a jogada outra vez com o Sacha, lá pelo lado direito, vem tentando produzir o Fortaleza, vem tentando evoluir o Tricolor de Aço, mas pelo meio a bola chega até o Crispim, Crispim olha para quem tocar, salta aqui pelo lado esquerdo, boa bola pro Cardona, Cardona faz a bola chegar até onde está posicionado ali o Caio Henrique, devolve no Cardona, Cardona, Caio Henrique, mais uma vez, pelo meio ele tinha ali o jogador que era o PH, ele começa a jogada lá atrás com o Crispim, meio de campo do Fortaleza, não acerta um passe, José Hinaldo tá falando aqui, você concorda com isso, Érico Luciano?
2: Não é isso, não é bem não acertar o passe. A questão é porque o cinturão defensivo montado pelo Avaí com Cipriano, Lucas, o Enderson, e aí a aproximação do próprio Ricardo e do Vitor faz com que essa dificuldade do Fortaleza, que não tem homens de qualidade, homens de drible, faz com que fique muito difícil essa penetração, essa interposição aí acima do setor defensivo do Avaí.
1: E lá vem o Fortaleza perigosamente, Militeiro bateu na zaga, foi a linha de fundo, escanteio, Wesley.
0: Jogada pelo lado esquerdo, cruzamento do Pedro Henrique, a zaga rebateu mal, o Militeiro já dominou para tentar a finalização, aí a zaga se recuperou, conseguiu intervir a finalização do centroavante argentino. É escanteio aqui pelo lado esquerdo, Lucas Crispim 10 na cobrança.
1: Lucas Crispim amarra a chuteira, vai caprichar nessa, vai mandar lá para dentro da área, quem sabe agora na casa dos 39, o Leão tá doido pra rugir, lá vem bola pra área, toque de cabeça, ela passa, quase, o Leão rugia alto aqui, mais um Militeiro, já é o segundo dele, então quer dizer,
2: faltam três,
1: que tá amadurecendo, ele já começou a perder os gols dele. Quem sabe no segundo tempo, Wesley?
0: E diferente dos outros jogos, dessa vez ele tá fazendo um movimento correto. Mas o problema é porque eu acho que é espiritual mesmo. Tem que ir pra igreja, porque tá difícil. Cruzamento do Crispim, ele subiu mais alto do que a zaga da equipe catarinense, mas na hora de fechar com chave de ouro e atingir a meta do Bruno Ferreira, a bola foi muito alto, quase o Fortaleza chegava, não foi dessa vez, tiro de meta já batido, segue 0 a 0.
1: Aí tem que ser uma oração do Bispo Macedo com o Padre Quevedo.
2: Falei-me.
1: Que é pra tirar esse mal-olhado aí, esse quebranto que ele tá quebrando. Rapaz, eu vou te contar a coisa. Ô, quebranto ruim que botaram nesse rapaz.
2: E uma unção do Henrique Cristo.
1: E até hoje ele não jogou ainda. Ele não chegou. 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Ó, o Cipriano derrubou mais um ali e agora levou um amarelinho, né, Wesley?
0: Mais uma vez, mais uma falta dura do atacante da equipe catarinense. E mais uma vez em cima do Caio Henrique, né? O Gabriel Cipriano chegou atrasado e dessa vez o senhor Yuri Elino acabou marcando a falta e o cartão para o atacante. Três faltas duras dele no jogo, as três em cima do Caio Henrique.
1: Lá vem o Fortaleza, vem pelo lado direito, Maílton, olha para quem tocar, olhou para a área, fez o cruzamento, a bola chega por ali, chegou a defesa, faz o corte, a bola volta, volta com a equipe do Fortaleza ainda, volta para o Maílton, Maílton na boa, na tranquilidade, pedala, a bola volta, fica com a equipe do Tricolor de Aço, lá vem o Maílton, passou na primeira, na segunda, ainda ele, chama a bola mais para o meio, já tentou o passe, errou, a bola fica pelo meio, na tranquilidade ali do Ronald, com a bola pela equipe do Fortaleza, na casa dos 40 em 2 minutos, tem 3 por jogar pelo tempo regulamentar. Quanto tempo você acha que vai acrescentar?
2: Mais uns 3 minutos.
1: E lá vem o Avaí no contra-ataque rápido. Jean olhou aqui pelo outro lado. O toque chegou, bateu, Viseu. Tira a defesa do Fortaleza. Quase. Se livrou agora numa defesaça do João Ricardo. Depois a defesa safa ali. O Fortaleza, hein, Wesley?
0: É, grande jogada da equipe catarinense aqui pelo lado direito. Primeiro cruzamento na cabeça.
1: Vem Viseu de novo, bateu pro gol. Ela foi a linha de fundo. Tudo valendo, Wesley.
0: Tudo valendo. Blitz da equipe catarinense nesse finalzinho de primeiro tempo. Depois do bom cruzamento aqui pela direita, o Viseu fez o João Ricardo fazer um verdadeiro milagre. Logo em seguida, o Gabriel Cipriano chegou finalizando. E aí o Cardona salvou em cima da linha. Quase o Avaí chegava e por pouco não abriram o placar. A rede não balançou, o placar não mudou, segue 0-0.
1: O time não fez nada até agora, Érico. E aí numa bola, como dizia Sérgio Pinheiro, numa bola vadia, quase abre o marcador por duas oportunidades ali.
2: Mas a pretensão deles é essa, jogar no contra-ataque. E se você for verificar, foi exatamente numa roubada de bola no setor de meio de campo, que fez com que eles armassem, pegassem o setor defensivo do Fortaleza desprevenido. É o que acontece. A proposta do Avaí é essa, é roubar a bola, jogar no contra-ataque, pegar de surpresa o setor defensivo do Fortaleza. Cabe ao Fortaleza não permitir que isso aconteça.
1: Pode dizer que foi a melhor oportunidade do jogo.
2: A melhor oportunidade do jogo até aqui.
1: É, até aqui, melhor oportunidade do jogo. E o Fortaleza dá mole, a bola fica lá atrás. Fica ali com o goleiro João Ricardo. 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O zagueirão tomou a frente, ela foi apenas a linha de fundo, né, Wesley?
0: É, apenas ali pela linha de fundo, o Vitinho deixou fez aquela deixadinha ali pro Maílton, o Maílton até tentou se esforçar ali com um carrinho pra cima do Reinaldo, que apenas protegeu. O atleta da equipe catarinense acaba pedindo falta e cartão para o atleta do Fortaleza. O árbitro da partida marcou apenas tiro de meta. Bruno Ferreira na cobrança, segue 0-0.
1: A Suelen tá dizendo aqui, rapaz, o time que tem um centroavante desse não precisa de inimigo. Ô, biriteiro ruim, ela disse. Aí ela tá dizendo, bota o fé se o Rafael Leão entrar. Aí, Rafael Leão entra. O Mbappé do PC.
0: Detalhe. Dois minutos adicionais nesse primeiro tempo.
1: Vamos até aos 47 minutos para todos. 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Brasileirão, Série B, são passados agora 45. Como Wesley já informou, mais dois, vamos até 47. E no placar da Arena Castelão tá escrito...
3: Fortaleza!
1: 0.
3: Avaí!
1: 0.
2: Na Arena Nicknack permanece o placar empatado. Botafogo de São Paulo, 1. Novo Horizontino, também 1.
3: Kleber Bezerra.
1: Sou eu, Futebol Alegria, comigo aqui na Nova Brasil FM 106,5, a sua nova casa do futebol. Lá vem o Fortaleza, vem com Cardona, passe na frente para o Crispim. Crispim olhou, viu o Ronald na passada, ainda ele ajeitou, deixou com o Ronald, driblou até o juiz por ali, a bola com o Vitinho. Vitinho chega na cara a cara ali, acabou perdendo a bola. Ele tenta ganhar novamente, mas a bola chega lá pelo lado esquerdo com a equipe do Avaí, vai tentando se mandar, bola ali pelo meio, joga com o Jean Lucas. Jean Lucas segurou a bola, ainda ele, deixa a bola mais atrás, deixadinha ali com o Douglas. Douglas vai tentando levar, mas não tá valendo mais nada o toque ali no Viseu, porque já tá parado o jogo, não é isso, Wesley?
0: É, já tá parado o jogo. O auxiliar de número 1, senhor Carlos Henrique Cardoso, já havia sinalizado impedimento, levantado seu instrumento de trabalho. Mesmo assim, a dividida ali do Gasal com o Jean Lucas foi forte, né? A cabeçada acabou atingindo ali as ventas, como gosta de falar o cearense.
2: É o pau da venta.
0: Do Jean, do 36 da equipe do Avaí, que é o Douglas Teixeira. Tava sentindo muito ali o lateral da equipe catarinense.
1: Acabou,
0: já,
1: hein?
0: Levantou, segue 0-0.
1: Acabou, fim de papo no primeiro tempo. 47 minutos, 0 para o Leão, 0 para o Avaí, Wesley.
0: 0-0, fim de primeira etapa. O Fortaleza sai de campo com uma mistura de apoio e vaias desse primeiro tempo.
1: E o pau tá quebrando, viu, Wesley? Meio dos jogadores do Avaí estavam ali discutindo, que é pau cantando ali, ó. Um dizendo, é o 3 ali, o Alisson, né? E o outro ali tá sendo contido também.
0: É o João Vitor.
1: É o João Vitor mesmo, e o Alisson.
2: E tão brigando entre eles, né?
1: Tô vendo aqui de cima, enquanto você vai se posicionando ali pertinho, para chegar onde estão aí os jogadores. Mas o pau tá cantando ali, viu, Wesley?
0: É, eu acho que o Alisson acabou falando alguma coisa pro João Vitor, que ele acabou não aceitando, e aí começou uma discussão mais acalorada. Os atletas do Avaí vão chegando junto ali para separar, para fazer com que ele não cometa nenhum ato impensado, mas o certo é que as duas equipes vão saindo no campo de jogo e a gente aproveita para conversar com o volante Ronald, falando sobre esse primeiro tempo.
4: Então a gente tem que ser um pouco mais rápido nessa circulação para pegar o espaço e conseguir machucar eles.
0: Obrigada. Aí palavras do Ronald afirmando que todo mundo viu, que é a falta de intensidade e de velocidade do Fortaleza nessa primeira etapa. Meu amigo, rolou foi chibata, viu?
1: Foi pé. Ele disse, mas tu é doido, né? Eu te pegar, viu?
2: Se o VAR intervir aí nessa...
0: Ele podia expulsar os dois, né? É. E vamos conversar agora com o Felipe Viseu.
5: É, pra esse jogo, tem dado certo. É claro que seria ainda melhor se a gente tivesse aberto o placar. É, o João Ricardo foi muito feliz ali. Tivemos uma chance também no início com o Cipriano, que ele também defendeu. Mas... dentro da proposta estamos bem, estamos sabendo jogar o jogo, o que o jogo pede. Jogar aqui é muito difícil, uma equipe que está brigando lá em cima para subir. Então a gente sabe que toda a concentração dentro do jogo ela é de extrema importância. Mas claro, agora escutar o que o professor tem para falar, voltar bem do jeito que a gente iniciou a partida para poder fazer o gol e sair com a vitória. Porque é o que a gente veio buscar aqui, a vitória.
0: Tá aí palavras do Felipe Viseu afirmando que a equipe catarinense veio em busca de conquistar a vitória. Fim de primeira etapa e agora a bola vai para ele, Kleber Tubarão.
1: Beleza, o pau cantou do Alisson com o João Vitor e a gente tá nem aí para isso. Daqui a pouco eu trago o Érico Luciani, mas antes vamos a um rápido intervalo. A gente volta bem ligeirinho, não sai daí que é rapidez.
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10: Amassar pãozinho é um instinto de filhote para estimular o leite materno. Quando adultos repetem o movimento, demonstram que estão felizes, seguros e extremamente confortáveis. É uma das maiores provas de afeto e confiança que um felino pode oferecer ao seu tutor.
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4: É isso aí, voltamos direto aqui da Arena Castelão para esse intervalo de primeiro tempo entre Fortaleza e Avaí, de um primeiro tempo bastante disputado, isso é fato, apesar do Fortaleza jogando em casa, jogando dentro dos seus domínios, com a equipe um pouco modificada com relação à partida passada diante do Goiás, onde ele fora de casa venceu pelo placar de 1-0, mas é uma mudança imposta por conta do Pierre, e duas, posso dizer assim, duas táticas pelo Paulo Autuori, com a entrada do Crispim e a entrada do próprio KH, como diz o grande Kleber Bezerra, né, o Caio Henrique, pelo lado esquerdo. Então, assim, a proposta do Fortaleza foi bastante nítida. Jogando praticamente num 4-3-3, quando se está com a bola, avança-se Pedro Henrique e o Vitinho pelas laterais, atuando como pontas, esse reforço no setor de meio de campo do Crispim, Ronald e Sachs. O fato é que, quando a subida desses pontas elas são executadas, é necessário que exista uma base, pelo menos uma base ali, para se fazer uma sustentação de um toque, ou então de uma jogada ensaiada, de uma tabela, para que a marcação nesses jogadores não fique tão óbvia. O Fortaleza não está conseguindo fazer isso. Quando ele explora as laterais, tanto com o Vitinho quanto o Pedro Henrique, a aproximação dos alas, o Caio Henrique não conseguiu fazer isso durante o primeiro tempo. O Maílton até que chegou por algumas oportunidades, mas não conseguiram propor jogadas ofensivas. Nos meus cálculos aqui foram dois cruzamentos, um de uma jogada de linha de fundo, é uma tentativa do Maílton de achar o Meritello, né, que foi a primeira tentativa dele, uma cabeçada no canto inferior direito do goleiro Bruno Henrique, porém essa bola foi para fora, e uma cobrança de escanteio também, uma cabeçada do Meritello, e esse com bastante perigo, passando por sobre o gol do goleiro Bruno Henrique do Avaí. Então foram essas tentativas de chegada, ou essas reais chegadas do Fortaleza com perigo nesse primeiro tempo, e somente só, para um time que está jogando em casa, para um time que está jogando em uma formação ofensiva, com praticamente três jogadores, praticamente não, são três jogadores de ataque, né? Então são dois jogadores versáteis pelas laterais, velozes. Isso aí foi muito pouco por conta desta criação. Poderia até explorar mais essa noite inspirada do craque Meritello, né? Já foram duas cabeçadas, mas que não surtiram o efeito, não vieram a ter o efeito desejado. Por outro lado, o time adversário, o Avaí, explora os contra-ataques, até chega com perigo nos avanços, em velocidade, do Cipriano pela direita, do Enderson pela esquerda, e essa junção, do setor de meio de campo do Lucas com o Viseu, faz com que os contra-ataques do Avaí, quando encaixam, eles chegam até com bastante perigo. E foi exatamente numa bola dessa roubada, em uma saída uma saída lenta do time do Fortaleza, o Sacha, ele meio que deixou o cachimbo cair ali da boca, foi muito lenta a saída de bola do Fortaleza, a bola foi roubada pelo Ricardo e automaticamente, muito rapidamente, fez essa ligação na direita com o Cipriano, cruzou-se na área e o Viseu com a linda cabeçada e uma linda defesa também do João Ricardo, vindo até essa bola sobrar, mais uma vez uma tentativa de chute ali do Lucas, e o praticamente o Gasal tirando sobre a linha de gol do João Ricardo. Ou seja, se nós formos somar e formos falar sobre efetividade, o Avaí, mesmo sendo somente uma vez, chegou com mais perigo do que o Fortaleza. Isso não quer dizer nada porque, se a gente for contar os 45 minutos mais 2 de intervalo, 47 no total, a gente verifica que o jogo ficou muito truncado, principalmente no setor de meio de campo. Foi um bate-rebate, até mesmo uma crítica do próprio torcedor, informando que tinha muito passes errados, mas que estatisticamente se viu esse jogo concentrado pelo lado do Avaí, as inserções no setor de meio de campo, pelo lado do Fortaleza, as penetrações pelas laterais. As tentativas não deram certo, pode ser que isso seja um fator motivador para já no segundo tempo, tanto o Altuori, né, quanto o Al, eles venham com modificações nesses setores. Eu aposto nisso, né? Eu aposto em uma maior velocidade, uma tentativa de chegada melhor por esses setores de laterais. Fortaleza explorar um pouco mais as chegadas pelo setor de meio de campo. O próprio Avaí explorar também, né, essas jogadas pelas laterais, até porque a jogada de chegada do Avaí foi exatamente um cruzamento na área e uma cabeçada do Viseu. Pode ser que isso dê certo no segundo tempo e pode ser esse lado que o técnico, né, o Aal, né, que a gente chama, né, que é o Alan Aal, ele venha explorar essa qualidade ou pelo menos esse tipo de jogada. Creio que o Avaí permaneça jogando no contra-ataque, né, assim como também o Fortaleza infletindo mais, né, impondo mais as jogadas no setor de meio de campo. Os times já estão retornando. Wesley, se tiver alguma novidade sobre modificações, já traz pra gente, mas eu vou passar para ele o melhor dos melhores, o grande narrador esportivo aqui da Nova Brasil FM, como é o nome da fera,
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6: Eu sou eu, Futebol Alegria comigo. Já tem duas substituições, não é isso, Wesley?
7: Pouco vão pro jogo, 37 Rian e o 32 Luiz Fernando. Duas mudanças já neste intervalo de primeiro para segundo tempo. Vamos ver como vai se dar o posicionamento dos atletas e quem sai para a entrada deles.
6: Aí, Érico?
4: Quando eu falo que o autor escuta a Nova Brasil, não, exatamente isso aí. Vai postar na velocidade do Ria pelo centro. O Ronald não se deu muito bem, creio que seja ele que vai sair. É, e o Luiz Fernando deve entrar no lugar do Pedro Henrique, que não foi tão bem.
7: Não, o Pedro Henrique continua, já está ali no meio do gramado.
6: Ronald.
4: Ah, então saiu.
7: Ronald é o primeiro a deixar então, o campo de jogo.
4: Entra
7: o 37, Rian. E o Luiz Fernando, ao meu ver, Crispim. Quem vai sair é o Crispim.
4: Então pronto, então ele vem com mais ofensividade, foi o que eu falei. Vai explorar mais essa penetração pelo setor de meio de campo. Ele pode, né, fazer com que o Vitinho jogue mais centralizado. E ambos os jogadores, tanto o Pedro Henrique como o Luiz Fernando, jogando mais pelas laterais do campo.
6: Beleza, então. Então aqui, a bola vai rolar do outro lado ou ninguém, né? Tudo tranquilo, né, Wesley?
7: Do lado do Avaí, só o Moide Solo que deve ter rolado também lá dentro do vestiário, né?
6: Beleza, show de bola. Vamos lá.
4: Moide Solo, eu vou te contar. Viu?
6: Aqui vai começar esse segundo tempo. Tudo pronto pra bola rolar. Vamos lá, estão chamando lá na...
8: Pois não,
6: Jota.
8: Isso, o Ceará tá definido, Kleber.
6: Opa, vamos nessa.
8: Goleiro, 1 para o Richard... 31 para o Brian Borges, 18 para o Júlio César, 4 para o Luizão, meia dúzia para o Sávio. No meio campo, 25 para o Zanocelo, 81 para o João Gabriel e 7 para o Pavani, não entendi. 40 para o Melk, 29 para o Vina e 8 para o Matheus Araújo.
6: Beleza, Jotão, aqui começou, tem bola rolando.
5: Fortaleza, Avaí. Kleber Bezerra.
6: Sou eu, lembrando que daqui a pouquinho o Jotão já trouxe aí a escalação do vovô. Daqui a pouquinho tem Atlético Goianiense e Ceará com Bosco Farias, Edmilson Maciel, Jotão do Egito. E abraçar toda a galera lá em Santa Quitéria, na 97.3. Galera lá, Edson Cruz e toda a moçada ligados com a gente, obrigado pela audiência. Aqui é bola para a equipe do Avaí, sai jogando ali pelo meio, acabou cedendo o lateral para a equipe do Fortaleza nesse comecinho, né, Wesley?
7: Isso, jogada lá pelo lado direito, acabaram pressionando ali o Gabriel Cipriano, ele errou o passe, bola saindo pela lateral, já batido pelo Caio Henrique, segue 0-0.
6: A Cleide tá ligada com a gente, o Marcelino Júnior também, o Gilcimar de Almeida também tá ligado com a gente, obrigado pela audiência. Aqui é bola para a equipe do Fortaleza, trabalhando ali no campo defensivo, a bola fica onde está posicionado o jogador, que é o Gasal. Gasal olha para quem tocar, toca de lado, mais uma jogadinha ali. Agora a bola vem aqui pelo lado direito, tentativa pro Pedro Henrique, que isso, Pedro Henrique, Ô, Pedro Henrique, aí ele dançou, Wesley.
7: É, a jogada foi toda interessante aqui pelo lado direito, né? Por que não chegar logo cruzando de perna direita? Sempre tem que ter um toque a mais, sempre tem que ter algo para ser feito para tentar diferente. Por que não fazer o básico e bem feito? Mas parece que isso é difícil entrar na cabeça dos atletas do Fortaleza. Tiro de meta já batido pelo Bruno Ferreira. Segue 0-0.
6: 0-0 nesse segundo tempo. 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Opa, bateu no professor ali. Tá parado o jogo porque a bola não pode bater no professor. Tem que parar.
7: E eu vou lhe dizer, ele salvou o Fortaleza, viu?
4: Salvou.
7: Porque essa bola ia em profundidade para o Felipe Vizeu, que provavelmente ia sair cara a cara com o João Ricardo. Muito obrigado, Yuri Elino, que tem a orelha colada.
6: Beleza, então, né? Ele não, é? É o Men. Também.
4: É, ele e Vitinho, são irmãos. Ego.
6: Todos dois. Tá, beleza, então. Aqui é bola para a equipe do Avaí, lá atrás. Começa ali a jogada. Vai ter que jogar lá pelo outro lado. Ele tenta sair jogando, recupera o Fortaleza no pé de ganha. A bola sobra com o Sacha. Sacha fica com ela. Ainda ele, olha para quem tocar, toca de lado. Viu ali o Militello. Tá meio biritelo ali. Tá meio biritado o Militello. Sei lá, tá meio... Tropegou ali o Militello, não consegue ficar com a bola pela equipe do Fortaleza. 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A bola vai lá pro outro lado, vira lá pro campo, do lado esquerdo. Vai-se embora. Lá vem o Fortaleza no chute de longe. Defesa do Bruno Ferreira em 2 tempos, hein, Wesley?
7: É a primeira defesa do arqueiro da equipe catarinense com quase... 4 minutos de bola rolando do segundo tempo. A primeira finalização de fora da área. O Luiz Fernando, que acabou de entrar, tentou surpreender o arqueiro da equipe visitante. Ele acabou defendendo em 2 tempos, já colocou em jogo. Segue 0-0.
6: E lá vem o Avaí, vai tentando se mandar na casa de quase 4 minutos. A bola com o Jean Carlos foi puxado ali. O juizão parou e deu falta. E o Rian, toda a vida que entra, ele quer arrumar confusão. Toda a vida que esse garoto entra, quer arrumar confusão no time do Fortaleza. Aí fica difícil. Jogador assim não é nem pra entrar, não, Érico?
4: É, ele foi substituir no segundo tempo, talvez, com certeza, talvez não, com certeza o Autori não indicou para que ele entrasse violento ou pelo menos esquentasse a partida. Um pouquinho mais de calma, porque não precisa tanto esse, como diz no famigerado linguajar cearense, esse afobamento.
6: Pois é, muito afobado. Parece que quer mostrar serviço do torcedor, sei lá, jogar pra torcida. Fica okay, fácil, não.
4: Mostrar serviço pra ser titular, né?
6: É, mas pra ser titular ele tem que mostrar é bola, né? Não é brigando, não. Tem que jogar bola. Pode jogar bola, garoto. 4 minutos agora. Aqui lateral já cobrado pela equipe do Fortaleza. Pelo lado direito ali com o Maito. Ele começa a jogada um pouco mais atrás. 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Brasileirão Série B, são passados agora 5 minutos nesse segundo tempo. E no placar da Arena Castelão tá escrito...
9: Fortaleza!
6: 0.
9: Avaí!
6: Também 0.
4: Já tem bola rolando pela Série B no Germano Kruger para Operário e CRB. E no Estádio Independência para América Mineiro e Náutico.
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6: Lá vem o Fortaleza, novamente aqui pelo lado direito, vem com o Maílton. Maílton olha para quem tocar, levanta a cabeça, fica com ela, passa, repassa, a bola volta. Lá vem Maílton mais uma vez, ainda ele tenta ali de fundo, ganhou lateral aqui pelo lado direito, não é isso?
7: Isso, jogada aqui pelo lado direito, após a tentativa de encontrar o Maílton, o 36 da equipe do Avaí, o Douglas Teixeira, mandou pela linha lateral, já batido.
6: Já cobrado e vem bola para a equipe do Fortaleza, tentativa ali, a bola acaba sobrando com a equipe do Avaí, lá vai se mandando, tenta o tapinha na primeira, na segunda o Jean Lucas é liso, o homem é liso, ele vai passando, opa, ele se enganchou ali com o Gasal, me pareceu, ela saiu a lateral, mas ele tá dando, o árbitro tá dando pro Avaí, né, Wesley?
7: Ele tá dando pro Avaí, após a boa jogada do Jean Lucas, colocou para dançar o Gasal e também o Rian, ganhou no pé de ferro dos dois, depois a bola acabou batendo no Gasal por último. Lateral para a equipe catarinense aqui pelo lado esquerdo.
6: Você daria para quem?
7: Nenhum dos dois, tô então, fora.
6: Deixaria neutro. Aqui é bola para a equipe do Avaí. A bola vai ficando ali onde está posicionado o Jean Lucas. Tenta a passada. Olha aí, o time do Fortaleza tenta sair jogando errado por ali. É do Miritelo. A bola volta com a equipe do Avaí novamente. Roubada de bola e sobra com quem? Jean Lucas. Lá vem, na realidade, é o Zé Ricardo. Abre jogada aqui pelo lado esquerdo. Na boa, na tranquilidade, vem o Wenderson. O Wenderson aí já estava impedido, né, Wesley?
7: Isso, já estava impedido. Auxiliar de número 2, a senhora Nayara Mendes do Rio de Janeiro, sinalizou que o atleta do Avaí estava adiantado, o impedimento já foi batido, o árbitro mandou bater novamente, segue 0-0.
6: Estão me perguntando aqui, a Cleide está perguntando: Kleber, boa noite, será que o Leão não vai sair desse 0-0? O Leonardo também está com a gente, o Domingo Jander, né, dizendo que esse é muito fraco, Biriteiro, vai embora, ele está dizendo. A Fabiana, lá do Planalto, Ayrton Senna também está com a gente, será que vai sair do 0-0, hein, o Érico?
4: Eu apostei 6-1. Calma, calma, vai dar certo.
6: Pois é, eu disse que 3-0 eu nem ia amanhã, rapaz, mas eu tô vendo aí que parece que o negócio tá meio difícil.
4: Acho que foi isso.
6: Eu tenho que ir, viu? É o jeito. 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Será que ela vem, hein? Será que ela vem? Será que elas vêm? 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Lá vem bola com a equipe do Fortaleza. Traz ali a jogada. Vem com o PH. PH vem com ela. Aí tem aqui pelo lado, vem não?
10: Não vai não, não vai
6: vem
10: não.
6: Ele vem, não sabe se
10: ele
6: não traz.
10: Não vai não.
6: É, tá. Pois vamos nessa. Aqui é bola pelo lado direito. Tentativa aqui com o Rian. Ainda ele. Olha pra quem tocar. Levanta. Deixa a jogada mais atrás. A bola fica lá do outro lado. Roubada de bola do Avaí. Corre desesperadamente ali o Gabriel Cipriano. Vai-se embora ainda. Vem carregando. Adiantou demais. Chegou por ali o Gasal. Mandou pra linha lateral. Não é isso, Wesley?
7: Isso. Ele que acabou se recuperando da própria bobeira que acabou fazendo no passe equivocado, Gabriel Cipriano se mandou pro ataque, o Cardona se recuperou, mandou a bola lá pela linha lateral, já vai ser batido pelo lateral da equipe catarinense, o João Vitor, 22, segue 0-0.
6: 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Apenas tiro de meta para a equipe do Fortaleza, vai fazer a reposição ali o goleiro João Ricardo. 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Bola para a equipe do Fortaleza, trabalhando no campo defensivo, chegando por ali o lançamento aqui pro lado direito, boa bola pro Pedro Henrique, lá vai ele tentar a linha de fundo. Que isso, Pedro Henrique, aí é brincadeira, bicho. Rapaz, o cara podendo dar aquela chapada bonita, parece que ele chuta com a parte de fora do pé, tá lá na linha de fundo. Ô, coisa feia, Zé.
7: Horrível. E mais uma vez perdeu a oportunidade de fazer o simples, né? Conseguiu o bom domínio, mas na hora de finalizar com um bom cruzamento, terrível a tentativa do Pedro Henrique. Não é à toa que o Fortaleza mais uma vez vai empatando em casa 0-0. Totalmente sem inspiração.
6: Os caras estão querendo entregar o jogo e o Fortaleza está querendo empatar. Na casa dos 10 minutos. 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Brasileirão Série B, são passados agora 10 minutos. Eu falei 10 nesse segundo tempo. E no placar da Arena Castelão tá escrito:
9: Fortaleza
6: 0.
9: Avaí.
6: Também.
4: Pela Copa Sul-Americana, finalzinho do segundo tempo, vai vencendo pelo placar de 2-0. Gols de William Arão e Christian Oliva, a equipe do Santos em cima da equipe do Atlético Mineiro.
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6: Tá 2-0 pro Santos, é isso?
4: Exatamente.
6: Rapaz, isso é bom. O Santos vai se recuperar, viu?
7: Já são 3 ou 4 vitórias seguidas, somando Sul-Americana e Campeonato Brasileiro.
6: É, pode ter certeza.
7: E fora os reforços que estão chegando,
6: né? Não, estão chegando. Kleber, amanhã, se Deus quiser, ele assiste no canal. Ah, tá certo. Beleza, deixa você falar. Beleza, valeu, Cleide. Aqui a bola para a equipe do Fortaleza, trabalhando ali no campo defensivo. Fica com ela lá pelo lado esquerdo. O Rian vem buscar a jogada, distribui mais aberto ainda pelo lado esquerdo. Deixadinha, era com Luiz Fernando. A bola volta com o Rian. Rian para Gasal, trabalha no campo defensivo. Agora passa para o campo de ataque. Lá vai o... Maílton com o Sacha. Sacha recebe de volta, começa a jogar outra vez ali com o Gasal. Gasal faz a inversão, joga lá pelo lado esquerdo. Lá vai o Fortaleza tentando mais uma vez lá pela canhotinha, vai tentando com o Cardona, olha pra quem tocar, boa bola pelo lado esquerdo pro Caio Henrique. Ganhou lateral, Nesley.
7: Ganhou lateral, acabou subindo muito bem ali o João Vitor para intervir. Já a tentativa de passe do Caio Henrique, lateral já batido, segue 0-0.
6: Boa, boa, boa. Lá vem o Fortaleza aqui pelo lado direito. Bola pro Maílton. Ainda ele, olha pra quem tocar. Deixa de lado ali com o Sacha. Sacha pra Vitinho. Vitinho olha pra quem tocar mais uma vez. Trabalha o Fortaleza. Fica trabalhando ali pelo meio. Rian lá pelo lado esquerdo. Jogada ali com o Caio Henrique. Começa mais atrás. E tem gol onde?
4: No estádio Independência. Abre o marcador William Bigode para a equipe da casa. Agora América Mineiro 1, CRB 0.
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4: Kleber, pois não. É só uma correção, viu, né, CRB não, é o Náutico.
6: É o Náutico?
4: América Mineiro 1, Náutico 0.
6: Certo. Como é que tá a classificação nesse momento aí, Érico? Tem como dar aquela bisoiadinha, tem? Como
8: Kleber...
6: Oi, pois não, Jotão.
8: O Atlético também está definido.
6: Opa, pois vamos lá.
8: O goleiro é o Paulo Vitor, o Varley é o lateral, os dois zagueiros, Júnior Barreto e Adriano Martins, o lateral esquerdo, Guilherme Lopes, o setor de meio campo, Daniel Peixoto, Netinho e Marrone, no ataque, Giovani Soares, João Pedro e Gustavo Maia.
6: Beleza então, valeu Jotão. Já a galera que vai fazer o jogo do Vozão vai entrar em definitivo. Lá vem o Fortaleza, bola pra área, chega a defesa, faz o corte, a bola volta com o Rian, olhou pra área, ele vai tentar ali, ele prefere o passe mais por dentro, deixa com Sacha pro Vitinho vem tentar a infiltração, não, ele prefere o toque aqui de lado, boa bola, faz chegar até o Maílton levantou pra grande área, subiu a defesa, afasta e lá vem bola pra equipe do Avaí, na jogada rápida, tentativa lá pelo lado esquerdo, ou melhor, pelo lado direito, o Felipe é o Gabriel Cipriano, vem com ela, puxou, deixadinha ali com o Jean Lucas, foi desarmado na entrada da área, lateral, bola para a equipe do Avaí, Nesley.
7: Exatamente, o Cipriano ia chegando ali pelo lado direito, o Cardona apareceu na cobertura, mandou pela linha lateral, lateral que já foi batido, inclusive segue 0-0.
6: É, já estão cornetando aqui, ó, Gilcimar já tá dizendo, ô, time ruim, meu Deus, não ganha. Será que é outro empate? O Marcelino Júnior tá dizendo, um golzinho só valia a pena. É, meu amigo, é desse jeito. A Ana Lúcia também tá com a gente. Obrigado pela audiência, pois não.
4: É, com esses placares de momento, a classificação vem com Juventude em primeiro. Novo Horizontino assume a segunda posição com 47, seguido do Criciúma com 47. Fortaleza permanece na quarta com 40. Na verdade, ele está assumindo a quarta posição com 45 à frente da equipe do Vila Nova, que ainda joga na rodada, fechando o G6 com a equipe do CRB, que está empatando pelo placar de 0-0 com a equipe do Operário.
6: E agora o Jean Lucas deram liberdade ali, ele chegou batendo, mas muita liberdade, pediu para ser substituído.
7: Já pediu para ter mudança, tá? Acabou sentindo a panturrilha ali direita, o meio atacante da equipe catarinense, o Fortaleza, que não tem nada a ver com isso, se mandou pro ataque.
6: 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Brasileirão Série B, são passados agora 15 minutos, 15 nesse segundo tempo. E no placar da Arena Castelão, olha o Miritelo! Que isso, Mirita! Ô, Mirita, que foi que ele deu ali, perdeu mais uma grande oportunidade, mas parece que a bola já tinha saído, é, Wesley?
7: É, a bola já tinha saído, mas o bom cruzamento do Sacha pra ele, que chegou dividindo com a defesa da equipe catarinense, mas uma boa oportunidade que o Fortaleza perde a chance de abrir o placar aqui na Arena Castelão. Na verdade, ele não conseguiu nem finalizar, porque se ele finaliza, era o gol. Mas, como ele tem esse déficit de TDAH, é complicado exigir alguma coisa do Militello. Mais uma vez perdeu a oportunidade e daqui a pouco tem um ex-Fortaleza em campo, Luiz Henrique, vai pro jogo. O 10, Jean Lucas, acabou sentindo
6: Cê
7: e vai
6: sabe
7: sair.
6: Quem vem aí pro Fortaleza?
7: Ele, aquele lá.
4: Eu falei que são o três gols dele.
7: O Tri.
6: Triatleta.
7: Pedala, corre
6: e nada.
7: E ainda é...
4: Vai ser três gols dele.
7: E ainda tem uma fusão, né?
6: É.
7: Porque ele é metade Mbappé e metade Rafael Leão. E mais uma vez o Militello vai estar saindo. Eu não consigo entender, não, cara. Aí você tá precisando ganhar o jogo. Você vai botar o Luiz Fernando como 9. Com os dois zagueiros do Avaí, do tamanho de um poste de iluminação daqui de Fortaleza.
4: Mas vai dar certo.
7: É complicado.
6: Mas vai. O Militello também faz raiva ao torcedor.
7: Eu não consigo, cara, eu não consigo acreditar que o Nathan Fogás, que tava num clube de Série A, que era o Mirassol, consiga ser pior do que o Militello. Esse
6: tem
7: rapaz,
6: gol,
7: pode treinar muito mal, só pode.
6: Tem gol onde?
4: Isso, na Arena Nicknet, aos 11 minutos do segundo tempo, Robigol. Aumenta para a equipe do Novo Horizontino. Agora, Botafogo de Ribeirão Preto 1, Novo Horizontino 2.
6: Beleza, então. Aqui mudou o Fortaleza, mudou o Paulo Baia, entrou no lugar do Militello. O Luiz Henrique entrou no lugar do Jean Lucas no Avaí. E aí, Érico Luciani.
4: É, foi o que o Wesley já trouxe. A aposta será o lançamento do Luiz Henrique pelo centro, mais centralizado, né? Apesar de que agora a gente vê uma disposição diferente, mas creio que ele servirá como 9 e aí o Paulo Baia explorando pela esquerda. Não muda muita coisa, só apostando um pouco mais de qualidade, já que o Militello até agora não tinha feito nada.
6: E olha o Baia chegando na área, já perdendo a grande oportunidade ali, bate primeira, Baia. Ele chegou ali, quis ajeitar, arrumar, pentear, passar um batom. Aí a defesa chegou junto, não foi, Wesley Lopes?
7: Exatamente, o bom cruzamento pro Paulo Baia, que acabou dominando já para tentar chegar batendo nela. A bola acabou sendo desviada pela zaga do Avaí. Mais uma mudança no Fortaleza, tá? É. 88, Lucas Sacha deixou o gramado para a entrada do 29, Rodrigo.
6: Então, 29, Rodrigo já tá em campo, é isso?
7: Já vai entrar, né? O Sacha acabou já saindo.
6: Ah, então o Rodrigo ainda vai entrar?
7: Ainda vai entrar.
6: E o Sacha já saiu.
7: Já, o Sacha já saiu. Não consegui entender o porquê disso, não.
6: Beleza, lá vem perigosamente o toque pro Viseu. João Ricardo! Mais uma, mas essa foi em cima dele, hein, Wesley?
7: É, essa foi tranquila e sem frio e arrepio pro torcedor do Fortaleza, né? O bom cruzamento da esquerda encontrou o Militello, que acabou desviando nas mãos do João Ricardo. Segue 0-0.
6: Beleza, então, aqui é bola para a equipe do Fortaleza, né? E agora o Rodrigão faz ali a sua entrada em campo. Tinha mais um jogador, acho que conversando por ali, depois o Wesley pode trazer a informação, não sei se estava só conversando, mas e aí, hein, Érico, mais uma mexida aí no Lion.
4: É, me parece que foi mais por conta de lesão, sentiu ali a panturrilha o Sacha, do que próprio por conta de uma mudança tática do esquema do Altuori. Fato é que desde o primeiro tempo nós não conseguimos ver, tanto pelas laterais como pro setor de meio, o Fortaleza conseguir chegar com propriedade. Até chega, vai no bate-rebate, vai na tentativa de toque, mas no final, a última bola, o Fortaleza peca e peca muito feio.
6: Beleza, então, lá vem o Fortaleza, tenta o passe ali com o Rodrigão, lá vem, o tapa bateu, entrou!

0: raio, com vontade de trivela, mandou lá na bochecha da rede do outro lado. É gol do Leão, queridão, paixão do time, tantas vezes campeão, te tenho guardado dentro do meu coração. Mailton, numa pancada cruzada, ruge Leão, ruge Leão. Agora o Leão, queridão, paixão, tem um. O Avaí não tem nada, Wesley!
1: A jogada começou com um cruzamento lá pelo lado esquerdo. Aí o Bruno Ferreira espalmou ela pro lado direito e a verdade tem que ser dita. Nem se ele tivesse posicionado normalmente na sua meta, ele conseguiria fazer a defesa. Um chute completamente indefensável do Mailton para balançar, estufar a rede do Avaí essa noite aqui na Arena Castelão. E se a rede balançou, o placar também mudou. O tricolor de aço agora tem um Mailton. O Avaí não tem nada.
0: Ora, ora, ora, é Leão, meu filho. Não é brincadeira, não.
1: Que só falta pizza agora.
0: Agora só falta pizza. Aqui, golaço aos 21 minutos desse segundo tempo. Será que abriu a porteira? O Júlio Lima tá aqui, o Marcelino também, o Darlison Souza. Será que abre a porteira agora, Érico Luciani?
2: É isso aí, o que eu acabei de falar, o Autuori ouviu a Nova Brasil e passou para os seus jogadores. Não tava dando certo, o Fortaleza explorava muito pelas laterais, tentativa de cruzamento na área, não achava o Militelli, e quando achava, esse não conseguiu efetivar o seu ataque. A mesma coisa, mesmo depois das substituições, não conseguiu. Mailton foi lá, observou, não vou cruzar porque eles não conseguem fazer, eu vou lá e faço. Um tirambaço, um chutaço, lindo gol do Fortaleza. Não vou falar até que merecido, mas para quem estava chegando com um pouco mais de qualidade, Kleber.
0: Beleza, então, tem gol onde, hein?
1: Lembrando que o Mailton é um dos artilheiros do Fortaleza nessa temporada. Números absurdos para um lateral direito, tá?
0: Beleza, e tem gol onde?
2: Tem gol no Estádio Independência, amplia o América Mineiro com Tobias Ochega, agora América Mineiro 2, Náutico 0.
0: Beleza, e como é que tá a classificação? Daqui a pouco você atualiza pra gente. Aqui é bola pra equipe do Fortaleza pelo lado direito. 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Olha o Fortaleza tentando. Chega ali com o Vitinho. Vitinho tenta o lançamento melhor para o Bruno Ferreira, que fica com ela em suas mãos. 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Lá vem o Vitinho, recupera a bola pelo Fortaleza, toca de lado errado. Olha o Paulo Baia aí, ô Baia. Ele recupera de novo. Lá vai ele, vai pra cima da marcação, soltou com o Vitinho. O Vitinho poderia ter devolvido no Baia de primeira. Segurou, prendeu a jogada, solta no Rodrigão. Foi pra um 2 na entrada da área ainda. Ele destravado ali na bola. Bola chegando ali onde está posicionado, era só ele, viu? Saiu.
2: Tô gol, falando. Gol, rapaz, apareceu. Ele começou torcendo Ferroviário e aí o Ferroviário desclassificou.
0: Era só
2: aí
0: aquele
2: passou
0: rapaz.
2: Passou pro Floresta, pobre Reto Floresta, agora não ganha mais ninguém.
0: Pois é, aí ele saiu.
2: Foi.
0: Gol do Fortaleza.
2: Mano. Foi, tô rapaz. Falando.
0: O rapaz que Kleber. Fica ali da faxina.
2: Kleber.
0: Aí chegou o outro agora. Yeah. Agora é que o negócio
2: mas calma. O problema não é chegar, não, mas o problema é trazer a pista. Mas vamos lá. Classificação lá. De momento: Juventude permanece líder da competição com 50 pontos em primeiro lugar. Novo Horizontino, com essa vitória sobre o Botafogo, mantém a segunda colocação. E o Fortaleza agora sobe para a terceira posição com 47 pontos. Empatado em números com o Criciúma, mas com o maior número de gols a seu favor.
0: Beleza, e o Paulo Baia pedalou agora há pouco, ele pedalou, correu e nadou, não deu em nada. Rebola para a equipe do Avaí, trabalha ali no campo defensivo, olha para quem tocar, chegou a defesa do Fortaleza, fez o corte, é lateral, bola para a equipe do Avaí na casa dos 25 minutos, agora na emoção do futebol, escolha o melhor vinho, vinho Padre Cícero, produzido no Vale do São Francisco, vinho Padre Cícero, e tome qualidade, informa o tempo de jogo. Brasileirão Série B. São passados agora 26 minutos nesse segundo tempo. E no placar da Nova Brasil FM, tá escrito:
3: Fortaleza!
0: Tem um.
3: Avaí!
0: Zero.
2: No Germano Krug, agora CRB com um jogador a menos, permanece Operário 0, CRB também 0.
0: E lá vem o Avaí descendo perigosamente, cruzamento dentro da área, chegou a defesa do Fortaleza, tira por ali o Gasal, a bola volta, volta ali com a defesa do Fortaleza, fica lá pelo lado esquerdo com o Caio Henrique, o famoso Caga, ele deixa a bola ali pelo lado, já chama o Vitinho, Vitinho agora recomeça a jogada lá no seu campo defensivo, fica trabalhando a bola sem... muito, agora sim, muita objetividade, mas agora já acionou o Paulo Baia, vai Baia, vai Mbappé da Chopi, lá vai ele, o Rafael Leão da Temu, né, ele fica com a bola, traz mais pro lado esquerdo, chega a bola pelo meio, traz ali com o Rian, Rian começa a jogada outra vez, onde se posiciona o jogador que era o, cadê aqui, mano? É o Rodrigo, Rodrigão, né? Rodrigão deixando a bola lá pela direita, Pedro Henrique mais atrás, Fortaleza começa a cadenciar um pouco mais o jogo, tentativa por ali, mas o Avaí tá fechadinho, né, Érico?
2: É, se fechou, tá, continua explorando o contra-ataque, até porque as modificações do Alan não foram, né, até o gol, não foram para que tivesse maior velocidade, pode ser que até o final do jogo ele modifique esse esquema tático, mas que até agora não deu o ar da graça para modificar o seu esquema, a não ser jogando ainda no contra-ataque.
0: E o Maílton quer fazer uma graça ali, ó. Quis fazer uma gracinha, né? Aí desse jeito não dá, Maílton. Vai jogar futebol. 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
1: Isso, falta do Caio Henrique em cima do Gabriel Cipriano, sinalizou o senhor Yuri Elino, falta a favor do Avaí, já batida, segue 1-0 Leão.
0: Como é, desculpa aí, Wesley?
1: Falta a favor do Avaí, já